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6: Galileia, começou o plano perfeito do Senhor. 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

essa música, Pedro, gostaria de ter cantado, de ter louvado aqui na Galileia. 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Mas quando o colocaram na cruz, ele falou: não, não, não. Peraí, olha, faz o seguinte, inverte. Eu não sou digno de morrer igual meu Senhor. Vocês não estão entendendo o que aconteceu comigo? Que eu era um pescador, que eu era uma pessoa que morava aqui na beira da

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2: Olá, pessoal, paz do Senhor, tudo bem? Vocês vão conferir agora a canção Quero Ouvir Tua Voz. Olha só, antes de mais nada, gostaria que você já deixasse o seu joinha aqui. Se você não é inscrito no canal, se inscreva no canal, vá até os comentários, ative o sininho se você não ativou e que Deus continue abençoando a sua vida.

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mulher chamada Ana, que era estéril e tinha um sonho de gerar. Ana subia ao templo todos os anos para adorar ao Senhor. Em um daqueles anos, Ana foi humilhada de uma forma tão terrível

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0: atenção.
1: Sim, senhor.
0: Presta atenção direitinho.
1: Pois não.
0: Uma pra mim, uma pra mim, uma pra tu, outra pra mim.
1: Certo.
0: Uma pra mim, outra pra tu, uma pra mim, outra pra mim.
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Agora já são 6 horas mais 4 minutos, 6 e 4. Muito bom dia a você que está ouvindo aqui a nossa programação, a programação da Tulitama FM 104,9. A partir de agora, programa Rota 104, deixando você aí por dentro de tudo que acontece na área policial, não só em Tulitama, mas também em toda a região. Hoje é quinta-feira, hoje dia 10 de setembro de 2026. A todos vocês aí um ótimo dia, né? Papai do céu, abençoe a todos. E muito obrigado pelo carinho, pela audiência de todos. A gente agradece a todos que estão aí nos ouvindo, tá ligado aqui na nossa programação. Até às 7 horas, muitas informações, broncas que aconteceu, você vai ficar por dentro de tudo. Vamos trazer aqui os destaques de hoje, né? Aqui do programa Rota 104. É que frentista teve a bicicleta furtada, rapaz, lá, e foi recuperada pela Polícia Rodoviária Federal. Daqui a pouquinho os detalhes. Vamos trazer informações também aqui na Tulitama FM. Governo do estado alega que não tem responsabilidade alguma sobre o fato que ocorreu lá em Caruaru, onde tava, o pessoal estava lá tomando conta de um palco lá de um, né, de um evento, e agrediram um homem lá, o palco da Baixa Graça, mas a governadora, né, o pessoal, a assessoria do governo do estado, mandou uma nota para o repórter de Alson Galvão falando que não é responsabilidade, que já tinha passado do prazo, não era responsabilidade do pessoal, não era, né? Responsabilidade sobre esse palco, mais, né? Daqui a pouquinho detalhes aqui na sua 104,9, falei em Caruaru, o homem foi agredido lá. A gente colocou essa matéria no ar, a família falando, e o governo do estado mandou uma nota ao repórter Adielson Galvão. Agora 6 horas mais 6 minutos, 6 e 6. Daqui a pouco também o repórter policial Adielson Galvão traz informações aqui na sua 104,9. Cadê aqui? Homem que sofreu, né, um acidente de trânsito em São José.

0: do Belmonte e morreu no HRA em Caruaru. Daqui a pouquinho, detalhes. Vamos trazer informações também aqui, ó. Jovem foi assassinado e o amigo, sofreu também a vítima, foi vítima de tentativa de homicídio em Caruaru. Portanto, o jovem foi assassinado e o amigo aí da vítima aí também saiu ferido nessa tentativa. Sofreu a tentativa de homicídio, além de ter acontecido o homicídio, também uma pessoa sofreu uma tentativa. Daqui a pouquinho, detalhes. Vamos trazer informações também com o repórter Beto Melo. Isso, o repórter Beto Melo. Ele vai trazer informações aqui na sua 104,9. Aqui, rapaz, Beto Melo, para trazer informações daqui a pouquinho aqui no programa Rota 104, onde você fica aí por dentro de tudo. É que homem acusado de ter praticado um crime lá na zona rural de Caruaru, na semana passada, lá no Juá. Ele foi pego pela Guarda Municipal, lá de Brejo da Madre de Deus, lá em São Domingos. Daqui a pouquinho, detalhes aqui na sua 104,9, onde você fica aí por dentro de tudo. Vamos trazer aqui a primeira matéria com o repórter Adielson Galvão, é isso? O Adielson vai chegar trazendo informações aqui na sua 104, na sua 104,9. É que o governo do estado está alegando que não tenha responsabilidade aí alguma sobre o caso que aconteceu, onde um homem foi agredido por pessoas que estavam tomando conta de um palco, né? Um palco foi montado lá em Caruaru, um palco do governo do estado. Vamos ver a matéria, né? O governo mandou uma nota para o repórter Adielson Galvão. Adielson, chega trazendo informações, trazendo detalhes aqui na sua 104,9. É com você, Adielson. Cadê aqui o Adielson para trazer informações aqui na sua 104,9? É com você, Adielson.
1: Olha, na quinta-feira da semana passada, um rapaz foi brutalmente espancado e torturado aqui no entorno do pátio de eventos em Caruaru. Como a gente pode ver, há uma estrutura, né, enorme, que foi montada já há algumas semanas, né, e a gente cobriu este caso, conversando inclusive com familiares. A vítima foi o Renato Rufino da Silva, de 39 anos de idade. Ele teria sido espancado por algumas pessoas que foram contratadas para montar e desmontar essa estrutura. Inclusive, na reportagem, nós citamos que foi a estrutura que foi contratada para o Pernambuco, Meu País. Só que nós fomos informados pelo governo do estado, né, que nos procurou através da assessoria de imprensa, que é o compromisso do governo, na verdade, a responsabilidade do governo do estado com a estrutura ia até a segunda-feira. Por quê? Porque o pessoal que teria sido contratado ficou até a segunda-feira justamente cuidando da estrutura, porque o Pernambuco, Meu País, aconteceu no fim de semana. Pois bem, a tentativa de assassinato, ela ocorreu no dia 3 de setembro, né? Ou seja, na quinta-feira da semana passada. Então, não era mais responsabilidade do governo do estado, que nos enviou uma nota à imprensa, né? A nota diz o seguinte: prezado Adielson Galvão, o governo do estado de Pernambuco lamenta profundamente o ocorrido na última quinta-feira, dia 3 de setembro, no pátio de eventos Luiz Gonzaga, em Caruaru, e esclarece que a estrutura que permanece montada no local já não é de responsabilidade do governo desde a segunda-feira, dia 31 de agosto. Visto que o Festival Pernambuco, Meu País, teve encerramento no domingo, dia 30 de agosto. Toda a estrutura de palco instalada no espaço é de inteira responsabilidade do Caruaru Motofest 2026, próximo evento que será realizado no pátio de eventos Luiz Gonzaga. O governo do estado reitera que repudia qualquer tipo de violência e se coloca à disposição. Então está aí o governo do estado alegando que não há qualquer responsabilidade do governo do estado na estrutura que foi contratada para o Pernambuco, Meu País, já que a responsabilidade do governo do estado, ela ia até a segunda-feira, e o evento, né, a tentativa de assassinato se deu na quinta-feira da semana passada, ou seja, dia 3 de setembro. Inclusive, o rapaz, ele permanece internado em estado grave, e pelo que foi apurado pela sobrinha da vítima, ele teria sido espancado por de 5 a 6 funcionários aqui da estrutura metálica e ainda dois seguranças, mas a polícia está investigando o caso.
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0: Agora 6 horas mais 12 minutos, 6:12. Você está ouvindo aqui programa Rota 104, onde você fica aí por dentro de tudo que acontece na área policial, não só em Turitama, mas também em toda a região. Abraço aqui ao pessoal que está ligado aqui na Turitama FM. 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
0: 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Valeu, grande Nego, que tá nos ouvindo, tá ligado aqui na sua Turitama FM 104,9, ouvinte fiel aqui do programa Rota 104. Agora 6 horas mais 14 minutos, 6:14. Abraço aqui ao nosso amigo que está nos ouvindo, está ligado aqui na Turitama FM, meu amigo Moacir, de depósito de bebidas, mercado ali nas margens da Pia 90, está ligado aqui na nossa programação. 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Um abraço, meu amigo Silvânio Diantão, tá ouvindo a nossa turma também, FM, a gente agradece. Valeu, Silvânio, sempre ligado aqui na melhor, a Potência Silvânio, Silvânio Diantão. 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Agora 6:15, 6 horas 15 minutos. 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O pessoal está ouvindo a nossa programação, valeu. 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Um abraço para você, Joab, tá nos ouvindo, tá ligado aqui na Turitama FM, lá na Vila Canã. Valeu, a Potência, Joab, ligado aqui na boa, na Vila Canã. Abraço a todo o pessoal aí da Canã, ligado aqui na sua 104,9. Valeu, a Marliette lá na Vila do São João também tá nos ouvindo, tá ligado aqui na boa, ela e seu esposo, Bill. Valeu, obrigado por estar ouvindo a nossa Turitama FM. Meu amigo Rato, também está nos ouvindo na Vila Canã. Valeu, Rato. Deixa eu ver por aqui. Meu amigo aí do mercado, é o grande Vitor aí do mercado. Ele e a família sempre ligado aqui na melhor. Wanda, meu amigo Galego, a Potência Galega aí da Canã. Audiência total aí na Vila Canã. Vamos trazer mais uma matéria aqui com o repórter Adielson Galvão, é isso? O Adielson chega trazendo informações aqui na sua 104,9. Cadê aqui, rapaz? Ele vai chegar trazendo informações. É que jovem foi assassinado e o amigo ficou ferido numa tentativa de homicídio e uma tentativa. Esse fato ocorreu lá em Caruaru. Vamos aos detalhes com o repórter Adielson Galvão. É com você, Adielson.
1: Olha, infelizmente, tarde de quarta-feira, marcada pela violência aqui em Caruaru, com um assassinato e uma tentativa de homicídio, casos que aconteceram aqui na rua Presidente Geisel, aqui no bairro Sol Poente, fica aqui praticamente na divisa com a Vila Kennedy, em Caruaru. Ali passa a antiga linha férrea e é justamente o que divide os dois bairros. Então, o rapaz está morto aqui, ele foi assassinado a facada. Inclusive já está devidamente identificado aqui no local, é o Silvânio da Silva Costa, tinha 18 anos de idade. Ele foi assassinado a facadas e um rapaz que estava com ele acabou sendo vítima de uma tentativa de assassinato, foi agredido a pauladas e foi o Cláudio Vinícius Nascimento Pedrosa que já foi socorrido pelo SAMU e levado para o Hospital Regional do Agreste. Vários policiais militares do 4º BPM estão por aqui, inclusive dois oficiais também estão por aqui colhendo todas as informações a fim de elucidarem este crime de morte, o quanto antes, né? Então, crime de morte seguido aí de uma tentativa de assassinato e a informação de que tanto o Silvânio quanto o Cláudio estariam com uma terceira pessoa que conseguiu correr aqui do local, ou seja, não foi atingido, né? Eu tô aqui com a Silvânia, que a
3: prima dela.
1: Qual é o teu nome?
3: Jéssica.
1: A Jéssica. Jéssica, ela é prima do Silvânio, né? Tá aqui no local. Ô, Jéssica, o Silvânio, como era ele no dia a dia?
3: Dia a dia ele morava na rua. A gente não tinha muita intimidade com ele porque ele morava no meio da rua.
1: Ô, amiga, e o que é que chegou ao teu conhecimento aqui de como tudo aconteceu? A informação de que houve um desentendimento aqui neste local, aqui na beira da linha férrea, né? Inclusive é que ainda é Vila Kennedy. Na verdade, eu falei que a linha férrea passa ali do outro lado. Mostra ali, Luiz, aquela ribanceira. A ribanceira é justamente o que divide aqui os dois bairros. Então, aqui é Vila Kennedy ainda. Então, local que fica aqui na Vila Kennedy, rua Presidente Geisel, aqui na Vila Kennedy, divisa ali. Ali do outro lado, de onde estão aquelas pessoas, é justamente o bairro Sol Poente. Então, há informação de que um segundo foi agredido a pauladas, justamente o Cláudio Vinícius. Você mora aqui próximo?
3: Moro do outro lado, ó. Eu fiquei sabendo só pelo que foi ele que só tinha acontecido com ele. Não fiquei sabendo do outro, não.
1: E você conhece esse Cláudio?
3: Não.
1: É, e o pessoal da Polícia Militar está por aqui, inclusive muitos populares. Pessoal, inclusive, tendo cuidado aqui de fazer, de preservar, né, a cena do crime. Está ali caído em via pública o corpo do Silvânio da Silva Costa, 18 anos de idade. Já foi preso alguma vez, Jéssica?
3: Não, não.
1: O último contato que você teve com ele foi quando?
3: A gente se via nos mercados, porque ele vivia no mercado pedindo, só isso.
1: Mas há quanto tempo ele vivia nessa situação de nômade, morador de rua?
3: Faz um bocadinho já, mais de 2 anos.
1: Mas por quê? Ele acabou enveredando por esse caminho. Era falta de apoio?
3: Não, não é porque não falta de apoio, porque ele já teve muito apoio, só que ele não queria apoio de jeito nenhum.
1: Ele preferia viver na rua e não dever favor, aliás, que não dever satisfação a ninguém do que viver sob, enfim, de alguma forma, alguém o orientando. Ele não gostava disso, né? Gostava, queria liberdade.
3: Queria a liberdade dele. Aí conseguiu o rumo dele.
1: Pois é, gente, é uma pena, né? Rapaz de 18 anos apenas, é que acabou tendo a sua vida ceifada. Silvânio da Silva Costa, 18 anos, assassinado a facadas. Crime que aconteceu aqui na rua Presidente Geisel, bairro Vila Kennedy. E o corpo está ali estirado no local, sendo aguardadas aqui as equipes do IC, Instituto de Criminalística, como também do IML, para fazerem a perícia no local, como também uma equipe da Divisão de Homicídios para acompanhar toda a situação, colher depoimentos de familiares, de testemunhas, e enfim, para o quanto antes chegar na autoria deste assassinato seguido de tentativa de homicídio que aconteceram aqui na rua Presidente Geisel, bairro Vila Kennedy, aqui na cidade de Caruaru.
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0: Agora 6:21, 6:21, se está ligado aqui na sua 104,9, programa Rota 104. Daqui a pouquinho o repórter Adielson, o repórter, deixa eu ver por aqui, que vai chegar trazendo informações, é o Beto Melo, viu? A de Santa Cruz de Cabaribe, que suspeita de homicídio lá na zona rural do Caruaru, lá no sítio Juá. Ele é localizado, né? O suspeito foi localizado lá na zona rural de Brejo da Madre de Deus. Foi conduzido para a delegacia lá de Santa Cruz, pela guarda, daqui a pouquinho detalhes. aqui na sua 104,9, onde você fica aí por dentro de tudo. Bom dia aqui, o nosso amigo que está nos ouvindo, está ligado aqui na Totem FM. Ah, rapaz, a potência aí, sempre ligado aqui na melhor. Meu amigo grande Cláudio, tá certo, valeu Cláudio, obrigado por estar ouvindo aqui a nossa Totem FM aqui no centro da cidade, a gente agradece. Deixa eu ver por aqui, um abraço ao pessoal aí da Traveto, nosso amigo Quinto Branco ali em Fazenda Velha, valeu Quinto Branco, sempre ouvindo aqui a Totem FM, e o pessoal trabalha com ele, ligado aqui na nossa programação, a gente agradece a audiência, tá ok? Deixa eu ver por aqui, seu Duda aí do mercado também tá nos ouvindo, tá ligado aqui na nossa programação, valeu seu Duda, aí do mercado aí Fazenda Velha, ali próximo ao UBS, tá ligado aqui na Totem FM 104,9. Valeu, seu Duda, ligado aqui na nossa programação, tá, deixa eu ver mais por aqui, o nosso amigo também tá nos ouvindo, é o Zenildo, é da Adega Meia Noite, aí vizinho ao mercado do seu Duda, Adega Meia Noite, do nosso amigo Zenildo, né, você compra a sua bebida lá na Adega Meia Noite, aberto aí de domingo a domingo, tá certo, até a meia noite. Valeu, grande Zenildo, sempre ligado aqui na boa. Meu amigo Gordo também tá nos ouvindo lá de Fazenda Velha, olha o Gordo. Meu amigo Nilson, aí do Lava Jato, rapaz, grande Nilson, ligado aqui na melhor. Meu amigo Gerard, aí no Alto da Saudade, a potência Gerard, sempre ouvindo aqui a nossa Totem FM, e a gente agradece a audiência da potência Gerard. Meu amigo também está nos ouvindo, o Valdo Forro, aqui no centro da cidade, meu amigo Valdo Forro, ligado aqui na melhor. 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Meu amigo Renato D'Água está nos ouvindo, está ligado aqui na nossa programação, valeu, Renato. E também o nosso amigo Daniel Pedro, sempre ouvindo aqui a nossa programação. São 6h24, 6 horas mais 24 minutos. Deixa eu ver por aqui quem está mais ouvindo aqui a nossa programação. Ah, meu amigo aqui, ó, a seu João lá em Fazenda Velha. Também temos aqui lá em Fazenda Velha ouvindo a Totem FM 104,9. Cadê aqui, rapaz? Meu amigo Ribeiro, a potência Ribeiro. Meu amigo 10, Babau, tá ligado aqui na boa. Nosso amigo aí do Corta Cabelo, né? O meu amigo Ninha Cabeleireiro, ali por trás do posto de combustível, ali próximo ao bar do nosso amigo Aloysio. E lembrando que hoje, quinta-feira, hoje tem a sopa aí no bar do nosso amigo Aloysio, tá ok? Um abraço ao grande Aloysio, tá ligado aqui na sua 104,9. Aloysio também tá trabalhando de mototáxi, né? Tem o bar e também trabalha de mototáxi. O ponto dele é ali em frente à lanchonete do Boni. São 6h25, 6h25. Vamos trazer aqui o repórter Beto Melo, trazendo informações. É que suspeito de homicídio lá na zona rural de Caruaru, lá no Juá, ele foi localizado na zona rural de Brejo da Madre de Deus. Vamos aos detalhes com o repórter Beto Melo. Beto, chega trazendo informações aqui na sua 104,9. Cadê aqui o Beto para trazer informações? Aqui na sua 104,9.
4: Um crime lá no sítio A contra o homossexual lá, o Josué.
5: Eu tive minha bronca mais ele, mas não foi nada disso, todo mundo sabe lá no Juá. Eu fui ele falar do céu para todo mundo escutar. E ele veio até no chão, na terra, e falou com todo mundo. Que foi ontem, no caso ontem. Ele falou do céu para todo mundo escutar. Todo mundo lá do Juá escutou ontem a voz de Josué.
4: É verdade, o fato aconteceu no último dia 29 de agosto. Fato registrado na Vila do Juá, lá no município de Caruaru, onde foi vítima a pessoa de Josué Ferreira da Silva, 62 anos, que era homossexual. Sendo que o mesmo, como provável marcas de ter sido asfixiado, vale destacar que inicialmente a morte ainda classificada como esclarecer. Nesta segunda-feira, 7, feriado nacional, um dos efetivos da Guarda Civil Municipal lá de São Domingos tomaram conhecimento de que o Wesley, conhecido por Lezinha, estaria no sítio Miguel Velho, no município de Brejo da Madre de Deus. Lezinha, que foi destacado em alguns áudios nas redes sociais, que provavelmente ele tenha cometido este crime de morte contra o Josué. Nesse exato momento, ele está sendo entregue aqui pela Guarda Civil Municipal, lá do distrito. Lezinha, a tua participação neste crime.
5: Disseram isso, mas eu fui ele falar de cima dos céus. Eu fui ele falar dos céus para todo mundo escutar de lá. E todo mundo lá de onde eu moro no Juá viu ele falando do céu. Entende?
4: Quem estava falando no céu, Wesley?
5: Nada, agora no tempo eu fui sequestrado. E estou passando pela essa permissão aqui dentro desse carro.
4: Ô Wesley, de fato o pessoal está te apresentando aqui porque há boatos, há comentários que você tenha praticado um crime lá no sítio A contra o homossexual lá, o Josué.
5: Não, Josué, eu tive minha bronca, mas não foi nada disso, todo mundo sabe lá no Juá. Eu fui ele falar do céu para todo mundo escutar, e ele veio até no chão, na terra, e falou com todo mundo, que foi ontem, no caso ontem.
4: Não, o crime aconteceu semana passada, né?
5: Foi, e foram essa semana me acusar, que eu saí de lá foragem com medo. Essas acusações todas, que eu não tinha pra onde ir. Eu digo, sabe, eu vou usar aquele dom que eu tenho desde criança, que a minha avó me ensinou.
4: Você morava com Josué, enfim?
5: Não, ele morava uma rua depois da minha mãe.
4: Lá no Juá?
5: Lá no Juá, na Vila do Juá, sim. Até minha mãe foi morta hoje também.
4: No dia que aconteceu o crime com Josué, você tava fazendo o quê?
5: Não tava bebendo mais ele na casa dele. Ele sabe que eu não gosto de bebida perto dele. E ele fez eu fazer coisas que eu não devia. Eu só fui assim. E ele torceu pra ver usar, pra ver se eu sabia usar. Não tem esses dons. Que eu assim não vou dizer que é poder, não. Porque o povo vai você achar que a pessoa é demais, não tem? Mas não é demais, não. Tem? Hoje eu queria uma oportunidade de mostrar que eu mudei, não tem a todo mundo. Mas ninguém tá me ajudando. Eu fui preso, fui sequestrado de novo e tô aqui.
4: O teu apelido mesmo?
5: É Lezinha.
4: Lezinha, o pessoal usou muito nos grupos que Lezinha tinha matado Josué.
5: Mas eu fui ele falar lá do céu e fiz ele descer até aqui na terra e provei que não. Foi, provei que não. Era isso que eu queria que todo mundo soubesse da verdade, que eu provei que não. Que ele falou do céu para todo mundo escutar. Todo mundo lá do Juá escutou onde estava o Josué.
4: O pessoal lá do Juá, a vizinhança, tem conhecimento que você estava foragido e que você tenha cometido esse crime?
5: Sabe. Eu nunca menti, não. Desde a primeira hora que aconteceu isso, que eu me saí, não tem?
4: E quem deveras ter matado o Josué?
5: Nada. Foi eu testar meus poderes, só assim, não tem? Só fui testar assim para ver se funcionava.
4: E funcionou?
5: Funcionou. É por isso que eu saí daquela forma, tão calmo. Então eu pensei que não funcionava. Eu digo, será que funcionou? Aí eu fui tentar fazer massagem cardíaca nele, não tem? Ah. Aí quando eu olhei, ele já tava ficando roxo. Eu digo, Josué, tá se fazendo isso aí, que eu sei que ele não tá
4: e
5: muito.
4: E que
5: não.
4: Poder foi esse?
5: Foi depois que nós tínhamos tomado uma drogas, foi ter latinha.
4: Quer dizer que ele pode ter passado mal e ter morte súbita?
5: Morrido de morte súbita, pode ter sido meus poderes mesmo que eu usei.
4: Como é esses teus poderes?
5: Ah, eu não posso fazer ao vivo, não tem. Eu posso juntar tudo e fazer amanhã uma live para todo mundo que tá me conhecendo hoje, vir até aqui nessa delegacia, vir me ajudar.
4: Quer dizer que você poderia usar as redes sociais, fazer uma live e mostrar live. Realmente esses seus superpoderes?
5: É, eu poderia sim, para mostrar a todo mundo que eu não tô mentindo.
4: Agora, para que eu possa fechar contigo, o Josué, tu chegasse a morar algum tempo com Josué?
5: Não, cheguei sim, morei, era o meu melhor amigo que eu tinha até hoje, nunca vai deixar de ser, tanto que eu fui ele falar do céu para todo mundo escutar.
4: Quer dizer que ontem mesmo ele falou do céu para todo mundo escutar. Quem escutou o José
5: falar? Todo mundo lá da Vila do Juá escutou. Todo mundo.
4: E por que tu saísse lá do Juá e viesse aqui para São Domingos?
5: Porque eu fui sequestrado lá do Juá ontem.
4: Sequestrado por quem?
5: Oi. Por umas pessoas que eu não vou dizer o nome agora não, gente. Vocês me aguardam que eu vou dizer o nome de todo mundo. Tem? Mas é isso que eu preciso de ajuda hoje para eu sair dessas coisas, dessa vida. E não quero que ninguém seja mal, não.
4: Tu sou usuário de drogas?
5: Não, sou não, porque eu estou sem comprimido. Desde de ontem que eu estou sequestrado, estou sem comprimido de dormir.
4: Você toma comprimido controlado?
5: Controlado. E hoje não deixaram eu ir toda empresa dentro de uma casa, não tomar meu remédio.
4: Então tá bom. Então tá aí o Wesley, que está sendo apresentado aqui na delegacia de Santa Cruz de Caparibe.
5: Nesse carro daqui, estou sem dormir e minha comida está sendo dentro dessa viatura. Porque eles estão me ajudando, que eu pedi a ele, não deixou na rua, não.
4: Então quer dizer que o crime praticado, para que eu possa fechar contigo, não. Contra o Josué, foi usado com superpoderes?
5: Foi sim. Foi sim.
4: Teu nome completo, Wesley?
5: Wesley de Oliveira Silva.
4: Tem quantos anos?
5: 25. Natural lá do Brejinho, não tem?
4: E hoje quem foi que deu guarida a ti lá na zona rural?
5: Carro aqui mesmo.
4: Não, na zona rural, tu tava na casa de quem?
5: Não, eu tava preso numa casa. Aí chegou os carros, eu tentando dizer que era mentira minha de umas coisas que tinham acontecido. As pessoas querem me julgar coisa que eu ia botar eu na polícia como coisa que eu matei 6 pessoas sem ter sido, não tem? Ia botar essa acusação em mim. Não, tem não.
4: Não tem passagem?
5: Não, tem. Pode pesquisar aí na rede social se eu tenho passagem por sul, por rubro, não, essas coisas.
4: Teu apelido mesmo?
5: É Lezinha.
4: Pronto, o Lezinha está sendo apresentado nesse exato momento, aqui na Delegacia Santa Cruz de Capibari, pelo efetivo da Guarda Civil Municipal, lá de São Domingos. Ele, de fato, segundo ele, usou poderes, mas é o principal suspeito do crime de morte do Josué, lá no sítio Juá, no município de Caruaru. Então não foi tocado nenhum dedo.
5: Nem um fio de cabelo, pode olhar. Por isso que eu saí tão calmo. Eu disse, ixi, funcionou, porque eu fiquei surpreso na hora. Não tem...
4: E na hora que ele morreu, tu fizesse o quê?
5: Nada, eu pensei que era mentira dele, que ele só tinha caído e desmaiado.
4: Mas ele estava coberto, né, na cama, né?
5: Tava coberto, mas é isso que eu fico me perguntando, até acho que foi que entrou lá e fez isso, não tem? E umas pessoas que conheciam, eu sabia que eu tinha esses poderes, não tem?
4: Tá bom, o Lezinha agora será ouvido aqui pela Polícia Civil de Santa Cruz do Capibaribe. De não ter mandado de prisão em aberto contra o mesmo, foi ouvido e liberado.
0: Agora já são 6 horas mais 32 minutos, 6h32. Daqui a pouquinho, o repórter policial, né, o nosso colega J. Lima, vai trazer informações aqui lá na cidade de Vertentes, na zona rural de Vertentes. Um jovem foi detido, né, foi conduzido para DP de Santa Cruz do Capibaribe e ele descobriu, né, descobriu aí medida protetiva, ameaçando a família, né. Daqui a pouquinho detalhes, a mãe dele vai falar. Diz que, olha, pensa num caba sem futuro. E o pai dele também já morreu, né? O pai dele morreu. E ela disse, olha, pense um alívio que teve quando o pai dele morreu. Daqui a pouquinho, detalhes, aqui na sua 104,9, essa broca lá de Vertentes, lá de Vertentes, da zona rural. Essa broca, daqui a pouquinho, detalhes com o repórter J. Lima. São 6h33, 6 horas 33 minutos. Um abraço aqui, está nos ouvindo, está ligado aqui na sua Turma TM FM. Deixa eu ver por aqui, o pessoal manda mensagem. Ah, meu amigo Mita, rapaz, Potência Mita, sempre ligado aqui na Turma TM FM. Valeu, grande Mita, ligado aqui na sua 104,9. É o Mita e o Zé Torneiro, aí na PE90. Aí, rapaz, tá ligado aqui na nossa Turma TM FM. Valeu, grande Mita e também Zé Torneiro. Aí, ligado aqui na Turma TM FM, a gente agradece. A dona Cleide também está nos ouvindo, está ligada aqui na boa, lá no Coqueiral, né? Lá no Novo Coqueiral, ligada aqui na sua Torta FM. A gente agradece a audiência de todos vocês. Deixa eu ver mais por aqui quem está nos ouvindo. Dona Maria, a mãe do nosso amigo Léo, está ligada aqui na Torta FM. A gente agradece, valeu, abraço a todos vocês. 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Deixa eu ver mais por aqui quem tá ligado aqui na Turma TM FM. Meu amigo Rubens da Rubetix, grande Rubens, ligado aqui na Turma TM FM, a gente agradece a audiência de todos. Quem tá ligado aqui é o meu amigo lá no Príncipe da Paz, tá nos ouvindo, tá ligado aqui na boa. Deixa eu ver por aqui, rapaz. Meu amigo Júnior, valeu aí, tá ligado aqui na boa. E também o grande Júnior, lá no bairro do Independente. Ele e sua esposa, ligado aqui na sua Torito FM, a Braizina, né? Valeu. Meu amigo Zé dos Portões também tá ligado aqui na Torito FM. É muita gente nos ouvindo, a gente só tem a agradecer a audiência de todos. 6h35.
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0: Agora, 6 horas mais 43 minutos, 6h43. Bom dia aqui, o nosso amigo Doca, tá nos ouvindo, tá ligado aqui na Toritama FM, lá no Príncipe da Paz. Valeu, grande Doca, sempre ligado aqui na nossa Toritama FM, a gente agradece. Quem tá aniversariando hoje, a nossa ouvinte, Edileuza, tá aniversariando hoje, parabéns, felicidade, papai nos abençoe. Aí, parabéns aí a nossa ouvinte Edileuza, que está aniversariando hoje, muitos anos de vida, e papai do céu abençoe, tá bom? São 6h43, 6 horas 43 minutos. Daqui a pouquinho detalhes com o Jota Lima, trazendo informações. É que o homem foi preso lá em Vertentes, na zona rural de Vertentes. Ele descobriu a medida protetiva. Ele não pode chegar próximo à mãe. Pensa, menino bom, né? Menininho bom. A medida protetiva contra ele, que ele não pode chegar perto da mãe, perto da família. E daqui a pouquinho a mãe dele vai falar aqui na sua 104,9. O pai dele, 4 meses, 5 meses atrás, faleceu. E ela disse que foi um alívio. Pensa no pessoal, bom. Daqui a pouquinho detalhes com o repórter J. Lima, Samburuca, lá da cidade de Vertentes. São 6h44, 6 horas 44 minutos. 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Deixa eu ver mais por aqui. 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

0: Agora já são 6:53, 6:53. 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
0: 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Abraçando o pessoal também que está nos ouvindo, pessoal de Dalcinha, Santa Maria, Cinto Caldas. Um abraço a todos aí que está sempre ligado aqui na melhor. Gente, vamos aqui com o repórter J. Lima trazendo informações do homem que foi preso na zona rural de Vertentes. Quebrou a medida protetiva e foi conduzido para a delegacia. Jota, é com você. Traz informações, traz detalhes aqui no programa a Rota 104.
2: Do Maviael.
3: Tá bem guardado hoje, hein?
2: E é?
3: Tá 4:30 hoje.
2: A senhora é viúva, é?
3: Graças a Deus.
2: Por que graças a Deus?
3: Eu nem agradecer a Deus.
2: O seu marido também dava trabalho?
3: Oxe, era outro capeta solto na...
2: É mesmo, é?
3: Sabe, olha, bebia, dormia, bebo. Quando ia dormir, botava um litro de pitu no pé da cama. Eu me acordava madrugada, até caçando o quê? Tem malhação dentro de casa? É malhação
2: porque... Bebia pra dormir e acordava pra beber.
3: Ali, bolinho de pitu daqui. Eu dizia, tá ali, menino. Eu pensando que ele tava caçando água pra beber. Caçando cachaça, meu filho.
2: Cachaça.
3: Aí uma vez eu peguei uma briga mais dele. Eu dei uma rasteira, ele caiu. Quando ele caiu, levantou-se. Deu um monte de tapa que eu vi o medecer. Aí foi da vez que nós veio parar aqui.
2: Acredite se quiser. A ocorrência aconteceu no sítio Riacho Direito, na zona rural de Vertentes. Maviael Ferreira de Lima, de 18 anos, foi detido por policiais militares do 24º BPM após descumprir uma medida protetiva. Segundo informações da polícia, ele não pode se aproximar da própria mãe, Marineide Maria da Conceição, de 46 anos de idade. Na delegacia de plantão, aqui em Santa Cruz do Caparibe, vou conversar com a dona Marineide. Ô mãe, o que é que tá acontecendo? Diga aí.
3: Porque ele passou da lei, né? Tentou entrar, pulso e entrou lá no meu terreiro.
2: Faz quanto tempo que você pediu essa medida protetiva?
3: De 6 a 7:30.
2: Por que a senhora pediu a medida protetiva?
3: Porque é pra ficar mais livre dele, né? Porque
2: ele gosta de botar boneco, é?
3: Aperreava muita gente por dinheiro, acho que pra beber, comprar as coisas dele, né? É por isso que eu pedi.
2: E usa entorpecente?
3: Maconha e cachaça. E ele é assim, ele não se une com os irmãos. Aí fica ameaçando os irmãos, aí por isso que eu procurei, né? A gente tem que procurar enquanto é cedo.
2: A senhora tem quantos filhos?
3: Ao todo, 16.
2: 6 filhos. Ele é o mais novo?
3: Não, o mais novo é de 9 anos. Ele não é o mais novo, não.
2: E quando ele bebe, ele quer
3: só quando ele
2: alterar?
3: Bebe. Só quando ele bebe. Quando ele não bebe, ele é um menino bom. Ele não mexe com ninguém, não descunhamba ninguém. Quando tá bom, né? Mas você sabe, quando tá bebo, só quer ser o valentão. Só isso.
2: Nessa situação, a senhora chamou a polícia?
3: Foi. Por Deus que a polícia agiu logo, né?
2: A senhora ficou com medo.
3: Oxe, e quem não tem?
2: Ele dizia o quê?
0: Bom, valeu, grande J. Lima, trazendo informações aqui no programa Rota 104. Gente, um abraço a todos e a gente volta amanhã, né? A partir das 6 horas com o programa Rota 104. Vem aí o Guia Litoral.
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São 9 horas e 14 minutos na capital do jeans, 9h14. Forte abraço para você que se liga aqui conosco pela melhor e mais ouvida, Toritama FM 104,9. Hoje chegamos na quinta-feira, dia 10 de setembro de 2026, 253 dias decorridos do ano. Faltam agora 112 dias apenas para a gente chegar em 27. Hoje é dia nacional do Jornal na Educação, dia também de São Nicolau e lançamento do primeiro jornal impresso do Brasil. Um abraço para você que está aí do outro lado, em casa, no carro, no trabalho, onde quer que você esteja sintonizado conosco aqui na 104.9, no nosso Fala Toritama. Muito obrigado pela sua preferência. Trânsito está fluindo bem na manhã dessa quinta-feira, na rodovia BR-104 e também PE-90, para quem está pegando a estrada nesse momento, está até tranquilo, embora nós tenhamos a movimentação de hoje com a nossa feira do jeans de Toritama, movimentação aqui no Polo de Confecções nas quintas e sextas-feiras. Daqui a pouco a gente traz um balanço diretamente lá da feira do jeans com o pessoal da Secretaria de Desenvolvimento Econômico, que vai trazer um panorama da movimentação de hoje, da nossa feira, mês de setembro, ainda é aquele mês de baixa temporada, mas que promete ser um divisor de águas aí para a chegada de outubro, onde a gente começa a ter, em definitivo, uma movimentação mais aquecida nas nossas vendas aqui na região. 9 horas e 15 minutos. Os destaques de hoje do Fala Toritama, tudo o que aconteceu nas últimas 24 horas em todo o estado de Pernambuco e, claro, também no Brasil e na nossa região. Você acompanha conosco. Foram 5 homicídios registrados de ontem para cá nos municípios de Caruaru, Gravatá, Venturosa, Cabrobró e Recife. 65 assassinatos no mês de setembro. De janeiro até agora são 1.918 pessoas em Caruaru. Foi assassinado um rapaz, o outro sofreu uma tentativa de homicídio no final da tarde ontem. O caso aconteceu ali na Vila Kennedy. Silvânio da Silva Costa, de 18 anos, foi morto a facadas. Já a outra vítima, Cláudio Vinícius Nascimento Pedrosa, de 24, foi atingido com pauladas e socorrido pelo SAMU para o Hospital Regional do Agreste. Uma terceira pessoa envolvida na briga não foi localizada pela polícia. Esse caso aconteceu depois de uma confusão e um jovem acabou sendo assassinado a facadas, o outro ficou ferido a pauladas. Confusão foi na zona rural de Ibimirim. Um camarada de 44 anos, ele meio que em uma situação de extrema violência, tentou bater na esposa, bater nos pais, e aí ele foi pego pelos irmãos, que o espancaram e ele acabou falecendo. Tentou bater na mãe, bater no pai e na esposa. Os irmãos pegaram, espera aí que a gente vai dar o que tu queres. E ele acabou sendo espancado e acabou falecendo na zona rural de Ibimirim. O candidato ao Senado Mendonça Filho venceu uma disputa na justiça contra o Túlio Gadelha e o Eduardo da Fonte, que pediram na semana passada para que Mendonça, pediram à justiça que Mendonça não utilizasse o nome da governadora Raquel Lira na propaganda dele, já que ele não faz parte da chapa majoritária, não faz parte do grupo, do palanque. Mas ontem, uma nova decisão do Tribunal Regional Eleitoral suspendeu a liminar.

0: Provisoriamente, ele vai poder utilizar o nome de Raquel na sua propaganda eleitoral. O estado de Pernambuco registrou 18 denúncias de assédio eleitoral no trabalho. Você vai saber como é que funciona o assédio eleitoral. Uma ambulância derrapou e tombou na rodovia BR-232. Ainda bem que ninguém ficou ferido. Acidente que aconteceu ontem na rodovia BR-232, o condutor perdeu o controle e acabou capotando com uma ambulância que fazia a transferência de um paciente. Menos mal que ninguém ficou ferido. O presidente do Supremo Tribunal Federal, o ministro Luiz Edson Fachin, marcou para o próximo dia 15 de setembro, semana que vem, no plenário, votação aberta para decidir se o Supremo vai abrir um processo de investigação contra o ministro bandidão, o Alexandre de Moraes, envolvido com o banqueiro preso, o Daniel Vorcaro. E aí o Fachin finalmente parece que acordou para a vida e resolveu marcar para o próximo dia 15, semana que vem, uma votação aberta no plenário com todos os ministros. Só quem não vai poder participar da votação é o próprio Alexandre, que é o suspeito, e o Dias Toffoli deve ficar de fora também, porque também está envolvido com o caso do Daniel Vorcaro, e os ministros vão decidir se irão abrir uma investigação ou não contra o Moraes. Moraes, que inclusive marcou ontem uma coletiva, aliás, um pronunciamento para hoje, convocou a imprensa, disse que ia falar, e agora há pouco ele divulgou uma nota cancelando. Voltou atrás, ele tinha dito ontem que iria abrir a boca hoje e falar com a imprensa, mas divulgou a nota agora há pouco e cancelou o pronunciamento que faria agora, nessa manhã de quinta-feira, para a imprensa. Operação investiga prejuízo de mais de 59 milhões aos cofres públicos de Pernambuco. A Polícia Civil cumpre 8 mandados de busca e ordens de bloqueio de bens contra suspeitos de sonegação fiscal e estelionato aqui no estado de Pernambuco. Esse final de semana nós teremos a primeira movimentação. Na verdade, as movimentações começaram, mas nós teremos a primeira passeata aqui em Toritama desde o início da campanha de rua. Os grupos políticos estão se mobilizando e amanhã, dia 11 de setembro, o candidato a deputado federal Edilson Tavares e a sua tropa e o seu grupo político irão fazer o primeiro ato, né, o grande ato da campanha aqui na cidade, com a realização da primeira passeata com o seu grupo político amanhã, sexta-feira, dia 11. Outro grupo também que anunciou que vai fazer uma passeata é o grupo do candidato a deputado estadual Abimael Santos, 30 de setembro. Parece que é numa quarta-feira. Abimael também confirmou que vai fazer uma passeata. Essa eleição não é aquela eleição tão empolgante como são tradicionalmente as eleições de prefeito e vereador, que toda semana praticamente tem uma carreata, tem uma passeata, motocicleta. Não tem tantos eventos assim. Não tem tantos. É uma campanha diferente. Campanha mais fria, é uma campanha mais de rede social. E nós teremos poucos eventos desse modelo. Pouquíssimos. Acho até que talvez só esses dois candidatos façam eventos assim de passeata. De passeata. Acho até que o de Raquel parece que fez uma mini carreata no primeiro dia. A Heloísa inaugurou o comitê. Mas não acredito que esses dois candidatos, nenhum nem Heloísa, faça passeata. Acho que eles devem organizar aí nos próximos dias alguma carreata, alguma mobilização para sua campanha. Não é aquela campanha, né? Campanha de deputado não tem a mesma empolgação, a mesma emoção que tem campanha de prefeito e de vereador. Então, os eventos assim são menores e em menor quantidade. Mas aí, amanhã, dia 11, haverá sim uma mobilização, uma passeata do candidato a deputado federal Edilson Tavares, que vai mobilizar o seu eleitorado, o seu eleitor. Tem uma concentração, parece que é lá nas margens da BR-104, lá no final da tarde, e desce aqui a Avenida João Manuel da Silva. Eu acho que não vai ter nem comício. Eu acho que não tem nem comício. Faz aquela passeata, bota o povo na rua, aquela zoada toda e tal. E é o primeiro grande ato de campanha da cidade até o momento. Vai ser o de amanhã, o primeiro grande ato, né? De pessoas na rua, tal, de passeata. Esse vai ser o primeiro grande ato. Aí nós recebemos também, se algum candidato tiver programado aí, manda pra gente, viu? Pode mandar pra gente, que a gente divulga aqui. Pode mandar pra gente que a gente divulga aqui. Até onde eu sei, o pessoal da assessoria vai alimentando aqui a gente de informação, o Abimael confirmou também pro dia 30. Dia 30 é a vez do candidato a deputado, deputado de mandato e candidato à reeleição, o Abimael Santos, fazer também a sua mobilização. E o Nivânio tá me dizendo que domingo vai ter uma passeata do pessoal ligado a o presidente Lula. Bom, pra gente aqui não chegou nada, Nivânio. Pra gente, mas se você tá dizendo é porque provavelmente você já tem aqui, já tem uma informação mais precisa. Então, se tiver de fato, a gente passa a ter mais um evento de rua, mais uma passeata. Então, eu vou contar com essa informação tua, Nivânio. Então, amanhã, o candidato Edilson Tavares faz a sua passeata. No domingo, Nivânio tá dizendo aqui que nós teremos a mobilização pró-candidato Lula, que domingo, inclusive, é dia 13, né? Dia 13. Aproveitaram o dia é 13, então pronto. Jogaram pro dia 13, passeata com os apoiadores. Eu acho que esse movimento deve ser meio que organizado ali pelo vereador Murica, né? Que é um dos apoiadores aqui do atual presidente. Então, domingo tem a passeata, tem o movimento do pessoal de Lula. Amanhã Edilson, domingo Lula. E dia 30, Abimael, que consequentemente também é um movimento do candidato Flávio, né? Já que o Abimael apoia o Flávio. Então, o pessoal de Lula no domingo, o pessoal do Bolsonaro e Flávio no dia 30. Aqui, ó. Aí chegou agora. Chegou agora aqui o banner do evento. Edinaldo tá mandando pra gente. Pronto. Então, três passeatas, portanto. Você que gosta de movimento de rua, que gosta de participar do movimento do seu candidato, do seu grupo político. Aqui, dia 13 de setembro, às 4h13 da tarde, 16h13, no estacionamento do parque. A passeata do candidato à reeleição, presidente Lula. Então está confirmado, portanto, domingo, dia 13. Então temos aí três eventos de rua, três passeatas no radar, na programação da agenda política aqui de Toritama. Na programação da agenda política aqui de Toritama. Três eventos confirmados. Amanhã, o Edilson Tavares, passeata, desce aqui a Avenida João Manuel da Silva. No domingo, passeata do pessoal pró-Lula, domingo, dia 13, escolher exatamente o dia do número do candidato. E no dia 30, é a vez do pessoal de Flávio Bolsonaro com a passeata do candidato a deputado estadual, o Abimael Santos. Essa é a agenda e o calendário político desse mês aqui da cidade. 9 horas e 26 minutos, agora 9h26, aqui pela 104.9. E a gente vai conferir também os destaques dos principais jornais na manhã dessa quinta-feira, com a sua grande maioria destacando Brasília e, sobretudo, Supremo Tribunal Federal, os desdobramentos dessa possível investigação contra o ministro Alexandre de Moraes. 9h27 agora.
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0: 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Às 9h28, o destaque de hoje do jornal Folha de Pernambuco está trazendo aquilo que a gente falava. Fachin suspende decisões para conter crise no Supremo Tribunal Federal. O Diário de Pernambuco vai no mesmo caminho. O ministro Fachin tenta conter crise e anula decisões sobre a cúpula da Polícia Federal. E o destaque do Jornal do Comércio, sob pressão, ministro Edson Fachin reage para conter crise no Supremo Tribunal Federal. Ontem ele fez aquele papel de professor de sala de aula. Tá dois alunos lá brigando. Um diz uma coisa, outro diz outra. Ele foi, pegou os dois por todo castigo. Porque o Mendonça afastou a cúpula da Polícia Federal, botou todo mundo para casa, aí o Dino foi, botou de volta. Aí Fachin disse, ó, nem um nem outro. Tá tudo anulado aqui, quem vai resolver sou eu. A gente vai levar ao plenário para decidir se o Andrei Rodrigues, diretor-geral da Polícia Federal, vai permanecer no cargo ou não. A Bahia à Tarde, Salvador, o Estado está trazendo aqui, o Jornal do Estado, a cidade de Salvador tem alto consumo de álcool entre adolescentes. É só Salvador não, hein? Diário do Nordeste, Fortaleza, Ciro e Eumano fazem debate acirrado. Vocês viram o vídeo ontem do debate do candidato ao governo do Estado do Ceará, o atual governador, o Eumano e o Ciro, apontou o dedo. Aquela confusão, aquele jeitão de Ciro, né? Aquele jeito que a gente já conhece. Zero Hora, Porto Alegre. O ministro Fachin derruba decisões sobre a chefia da Polícia Federal e marca julgamento de caso Moraes Vorcaro para o próximo dia 15 de setembro, semana que vem. Na capital federal, o jornal Correio Brasiliense. Ministro Luiz Edson Fachin anula decisões e põe o Supremo para julgar Moraes próxima semana, 15 de setembro. O Globo Rio de Janeiro vai no mesmo caminho. Ministro Fachin age contra a crise no Supremo Tribunal Federal e tira inquérito da fake news da relatoria de Alexandre de Moraes. E o jornal Estado de São Paulo, Fachin reage à desordem no Supremo Tribunal Federal. 9h30 agora.
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0: 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Abraçar aqui, Suziane está acompanhando a gente na Vaca Leiteira. Bom dia, Evandro, e a todos. Uma ótima quinta-feira para vocês. Tem um evento lá na Vila São Benedito, o candidato. O Edilson está lá na Vila São Benedito hoje fazendo porta a porta. Bom dia a todos. Adilson, fazer uma de Augusto Cury, vai ter? Não sei, Adilson. Não sei. Eu não sei quem apoia o candidato a presidente, o Augusto Cury. Eu vi que o pessoal em Santa Cruz parece que estão organizando lá uma mobilização, um evento, deva ser uma carreata.
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0: Manda pra gente aqui a informação. Zé Ciclista, vai Corinthians. Hoje, ontem foi daquele jeito, foi Zé. Daquele jeito, viu? Daquele jeito. O time tá vivo, de hoje a 8, o jogo é de volta lá em São Paulo. Williams, bom dia, Evandro e Paulo. Estou acompanhando vocês. Paulo Dinita está por aqui hoje, não, meu senhor. 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Silvânia, bom dia a todos. Evandro, você passou ontem aqui em frente à minha casa. Quando saí, você já não estava mais. Foi aonde, irmão? Eu estava lá na Coab ontem. Estava fazendo uma zoada lá na Coab. Dona Jeane, Jeane Belo, está lá em Belo Jardim ouvindo a gente pela internet. Abraço, Dona Jeane. Por favor, avise aí que aqui perto da Panjoia tem um gato bem gordo, solto na Coab. Tem um gato bem gordo. Ô, Júnior, eu não entendi tua mensagem aqui, não. Avisa aí que aqui perto da Panjoia tem um gato bem gordo. É morto, é? Eu acho que ele está dizendo que é morto, né? Eu acho que ele está dizendo que é morto. Eu acho que ele está dizendo que é morto. Nivânio, olha aí, é uma palestra hoje. Hoje não tem passeata não, Júnior. A passeata é amanhã, Nivânio. Tá ficando doido, né? Amanhã, Nivânio, dia 11. Sexta, dia 11. Eu não disse que é hoje não, Nivânio. Eu não disse que é hoje não, Nivânio. Hoje, o candidato está fazendo uma palestra lá na Vila São Benedito. A passeata é amanhã, dia 11. Entendestes? Dona Dayana está acompanhando a gente. Está declarando o voto aqui. Estou com Cury. Dona Dayana está declarando seu voto aqui para o Augusto. Zé, Capolícia também está nos ouvindo. Encontrei com ele ontem. Nosso querido Capolícia está lá trabalhando e ouvindo a gente. Ó, rapaz, hoje é aniversário da nossa querida Geisiane. Nossa querida Geisiane, aniversariante de hoje. Ela é filha da nossa amiga Barbie. E o pessoal da facção Kika na Latinha, que eu dei uma passada ontem por lá, rapidamente, cheguei na entrada, da porta eu voltei. Mas o nosso abraço, o nosso apreço, desejar para ela muitas felicidades, saúde e bênçãos para a nossa querida Geisiane, todos que fazem a facção na Kika da Latinha, fica ali, próximo à Praça da Base, estão parabenizando ela. Ela deve estar lá também ouvindo a gente. Nossa amiga Geisiane, feliz aniversário e muitos anos de vida. Ela vem ser filha da nossa amiga Barbie e o pessoal da facção Kika da Latinha está parabenizando ela. Hoje tem bolo, hoje tem festa. Fechar a rua, fazer um churrasco, fazer aquela festa, né, Mavi? Fala em gato, não. Olha, falar em gato, Mavi da mídia já apareceu por aqui. Eita, Mavi, tu tomasse a vacina, Mavi? Tomasse a segunda dose da vacina? Te liga, vice. Tu te liga. Dona Edileide Martins, hoje só dá gato aqui, vice, Mavi. Facção pelo de gato. Tudo aqui agora é gato. Tudo aqui agora é gato. Dona Edileide Martins, tá ouvindo a gente. Também está com. Está dizendo aqui que está com Cury. É bom que aí vai. O pessoal vai estar com problema de estresse, de ansiedade. Empurrado de azepam. Bom dia, Evandro. Arão está lá no Areal. Meu Rivotril, minha vida. Pronto, programa de governo do Augusto. Meu Rivotril, minha vida. Bom dia, Evandro. Mande o número da ótica que você falou aí, por favor. Ô, Dona Riso. Dona Riso, vou mandar para a senhora. Vou mandar para a senhora. Deixa eu pegar aqui. Vem para cá. Pronto. Bom dia. Esse rapaz está querendo o que aqui? Vou atender você aí. Aguardo um segundo que eu vou atender você aí. Será impossível que só tem eu em Toritama. Augusto, vou fazer sozinho mesmo. Pronto. Adilson está dizendo que vai descer, vai fazer sozinho um evento. Se não tiver ninguém para ir com ele, joga uma bandeira nas costas, Adilson. Joga uma bandeira nas costas. Pega uma caixinha daquela JBL, bota a música dele. Bota a música dele e tu desce a avenida aqui. Pronto. Resolvido a questão. Ah, ele fugiu, entendi agora a mensagem do gato. Ele fugiu da casa de alguém, entendi agora. Eu pensei que ele tinha morrido, o Júnior. Ele disse que tem um gato lá perto da casa dele, perto da Panjoia. É ali na Coab, bem gordo. Tá por lá passeando. Ele tem coleira. Esse gato provavelmente, pelo estado físico aqui, né? Muito provavelmente ele tem dono, né? Fugiu de casa. Deu um bonde. E alguém tá sentindo a falta de um gato aí na sua casa. Tem um lá perto da Panjoia. Tem um lá perto da Panjoia. Ah, eu sei, a vontade de pular nas festas. Já separei minha camisa e o tênis. Aí tá certo, mano. Aí tá certo. Ah, pois tu não tá com ansiedade não, Nivane. Tu não tá ansioso não, Nivane. Já que tu tá tão ansioso, Nivane, pega a moto e vai lá pra Vila São Benedito. Bom dia, por favor, manda liberar água aqui pro novo, aqui em Nova. Nova o quê? Nova Morada. Nova Morada. Nova Morada vem ser. É Nova Morada ou Morada Nova? É Nova Morada, né? Vem ser Zona Rural de Vertentes. Tá aqui o cidadão reclamando, cobrando da Compesa o abastecimento de água para o loteamento Nova Morada, que fica já na zona rural de Vertentes. Ele é mais perto de Toritama do que de Vertentes, né? Mas tá aqui o cidadão cobrando o abastecimento de água. Deixa eu ver o que foi que Zé já botou na porta dele. Aqui, ó. Zé já botou aqui adesivo de um candidato a federal. Tem o que mais aqui, Zé? Já botou o adesivo de uma candidata ao governo do estado. Só falta senador e presidente da república, né, Zé? E deputado estadual. Obrigado, Evandro. 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Eu sei, Zé, quem é teu candidato a presidente. Eu tô tirando onda. Dona Riso. 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Zé Ciclista, que no próximo domingo, ele vai pendurar a bandeira. Vai pendurar a bandeira nas costas, vai descer de bicicleta com a turma de Murica. Ficamos esperando você voltar para conhecer toda a equipe. Foi, dona Barbie. Mas aí a correria, aí daqui a pouco eu não sabia nem que o candidato ia chegar lá. Aí daqui a pouco chegou o candidato, aí eu, pô, voltei pra gente fazer lá o bate-bola e acabei não retornando aí à base. Qualquer hora apareço por aí, viu? Qualquer hora, quando vocês menos esperar, eu apareço por aí. Também voto do Augusto e todos, se tivesse juízo, tirava o PT e Bolsonaro, Sivaldo, é o Sivaldo que tá mandando aqui essa vinheta. Pronto, Sivaldão, Daniel, publicidade, está ouvindo a gente, está trabalhando também e acompanhando o programa. Bom dia a todos. Esse aqui é o Heriberto. Estou aqui em Malhada de Barreiras Queimadas, né? O Malhada de Barreiras Queimadas, aqui zona rural de Caruaru, ali perto de Tabocas. Valeu, Heriberto. Obrigado pela sintonia. Ele está dizendo que conhece a família que matou o irmão lá na zona rural de Ibimirim. Tu é de Ibimirim, Heriberto? Tem uma amiga nossa aqui que é de lá também. Conheço uma amiga nossa que também é de lá. Mas eu vou falar sobre esse caso daqui a pouco. Pode levar os telefones para a festa de domingo?
4: Bom, se quiser levar, você que sabe.
0: Pode, não tem problema não. Evandro, domingo o evento não é de Murica, não. Que está organizando. É não?
4: É porque ele
0: é um dos que apoiam, né? Que apoiam o atual presidente. Mas o pessoal aqui está dizendo que não é Murica que está organizando a festa. Tem aquele pessoal do Chagas também, né? Alisson, que parece que é o presidente do PT aqui. Eu não sei se é Alisson ainda, que é presidente do PT. Mas o pessoal está dizendo que não é Murica que está realizando. Você tem o número do veterinário lá do São João, no caso da AME Animal, né? AME Animal. Atenção, pessoal da AME Animal. Eu vou acionar aqui o pessoal da prefeitura para mandar para a gente o contato da AME Animal. Atenção, pessoal da comunicação, mandar pra gente aí o contato da AME Animal. Eu particularmente não tenho. Atenção, pessoal da assessoria, manda pra gente aqui o contato da AME Animal. AME Animal, que é lá, fica lá no sítio São João, né? Lá no sítio São João. Eu tô até cobrando, vou até falar isso com o secretário. Até cobrando aqui pra gente ir atrás daquela carreta, o Castra Móvel. É uma carreta não. Na verdade não é uma carreta, parece que é um Sprinter. Ir atrás daquele veículo, pode ser um Toyota, não interessa que carro é. Ir atrás de um veículo Castra Móvel. Tem um veículo do Estado? Não tem um veículo do Estado que é um Castra Móvel. Vai todo o equipamento e os profissionais dentro do veículo e lá faz aquele mutirão. Esse veículo ficou de passar por aqui, mas até agora não veio. Já ficou em Caruaru, já foi para Santa Cruz, mas para cá parece não veio ainda. E aí a gente precisa ir atrás desse pessoal. Eles são... Essa viatura é lotada no Estado, é do Estado, e aí tá faltando trazer para cá. Passar aqui uns dois dias. Traz aqui o final de semana, fica sexta e sábado. Pronto. Sexta e sábado. Já é uma ajuda para tanto desafogar a nossa AME Animal, como também para quem ainda não levou, não procurou a AME para fazer a castração. Aí aproveita, vai logo direto no Castramóvel. Dois dias aqui já era de grande ajuda, já seria de grande ajuda. Dois dias já seria de grande ajuda essa viatura da AME Animal, o Castramóvel, que é do Estado, até porque a governadora é aliada do atual prefeito aqui, né? Então pronto, feito. Eu toco aí para a governadora, vamos liberar essa... Vamos trazer para Toritama, esse Castra Móvel. Joga ele aqui de frente do Parque Biblioteca, eu já estou vendo. Bota ele ali de frente do Parque Biblioteca. Aí Dona Maria, Seu João, Zé Ciclista, Zé Antônio, Mavi, que foi violentamente agredido recentemente por um animal. Joga dentro de um saco e leva lá para castração. Bota o animal, tem aqueles caixotezinhos, né? Bota ele dentro de uma coisa, gato, cachorro, leva para lá, passa a faca, pronto. Vai ter o controle de natalidade, principalmente os cães, que aqui tem muito cão de rua. O pessoal pega, depois abandona. Agora, apareceu aqui o contato do animal, umas 30 pessoas mandaram agora de uma vez só. Abraço, Júnior. Pessoal da assessoria também, César, mandou aqui pra gente. E eu vou divulgar aqui no ar o contato da AME Animal. Eu recebi dois números diferentes aqui, viu? O que tu mandasse aqui pra mim, Júnior, é diferente do que eu recebi aqui da assessoria. Dona Severina também mandou.
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0: Esse contato aqui, quem passou foi o pessoal da prefeitura. Agora. Pessoal da prefeitura me passou agora em tempo real. 9188-6190. Eu espero que eles atendam o telefone, né? Aqui tem um negócio de dar número de UBS, não sei de que, pra você ligar, o cara não atende. Tá danado não. Dá um toque aí pra esse telefone pra ver se eles atendem lá, viu? Não atender, tu avisa aqui. Dá um toque lá. Dá um toque aí, ver se eles atendem. Dá um toque nesse telefone. Bom dia a todos. Esse aqui é o pessoal do Nova Morada. Do Nova Morada, que está cobrando água. E continua aqui a campanha do nosso querido Zé Antônio. Zé também me mandou o número da AME Animal aqui, já é outro número diferente. Eu já recebi quatro números diferentes. Qual é o que vale, hein? Eu já recebi aqui quatro contatos diferentes.

0: prefeitura. Eu vou ficar com esse que o pessoal da prefeitura mandou agora. Eu acredito ser o mais atualizado. Acredito ser o mais... Não sei porque danado esse povo troca tanto de número. Ó, reforçar aqui a campanha do nosso amigo Zé Antônio. Ele tá com uma ninhada de cachorro lá. Uma ninhada de cachorro. A cachorra pariu 12 filhotes. Foi 12, Zé? 16, não foi? 16. 16 filhotes. O cara não tem condição de criar um, avali 16. Aí você que quer criar um animal, vá lá, entre em contato com ele e adote um cachorro desse. Me parece que são 15 fêmeas e um macho. Aí você adota, faz uma castração e pronto. Ah, não quero adotar, não tenho onde botar. Então faça o seguinte, faça um adiante. Você pode comprar um pacote de ração, um quilo de ração e jogar lá. Pronto. Está ajudando também. Não tem tempo de estar comprando ração e levando? Pode fazer um Pix. Do jeito que você ajudar, vai ser bem-vindo. Adotando, comprando ração, ou você fazendo uma doação, uma pequena doação, 3, 4, 5, 10 reais, ele vai lá reverter em ração para os animais. Ele não vai abandonar? Não vai. 16 filhotes, ele vai pegar e botar na rua? Não vai, ele não tem esse coração. Pelo contrário, foi ele que pegou a cachorra que estava abandonada. Foi ele que tirou a cachorra da rua que estava abandonada. Entre em contato com o Zé. Zé mais Zé, 9588-5798. 9588-5798. 9588-5798 é o WhatsApp do nosso amigo Zé Antônio, que está com esses filhotes para doar. Júnior está dizendo que esse contato que ele me passou é do responsável lá da AME. Não é nem o da AME. Você vai lá direto com o rapaz que trabalha lá. Pronto. É melhor ainda, viu, se Júnior? É melhor. É, fala com o dono dos bois. Pronto. Ele mandou o contato para você falar direto com o cabeça lá, o cabra que toma conta. Tá aqui, ó. Pronto. Vou mandar aqui também esse contato. Se esse aqui eu não vou divulgar no ar, porque já que esse é o do rapaz, aí eu não vou divulgar o número dele no ar. Eu vou mandar aqui em off. Dona Maria da Batata também está acompanhando a gente. Abraço, Dona Maria, suas filhas, netas. A Polícia Federal está dando troco, está fazendo uma ação grande agora. Esse rapaz que falou se pode levar o celular, deve ser um grande empresário para falar uma coisa dessa. Manda ele ir se tratar. O povo está doente. Mandou a vinheta no Ivânio. É, bom dia, Evandro. O presidente é Alisson. Pronto, ele está confirmando aqui. Esse domingo, o pessoal do Partido dos Trabalhadores aqui em Toritama é quem estão organizando essa mobilização pró o presidente Lula. E o rapaz está me confirmando que o Alisson é Igor Esticado. Igor está me confirmando que o Alisson, sim, continua como presidente. Eu estava com a lembrança, com a vaga lembrança que era ele ainda, sabe, Alisson? Igor. Eu estava com a vaga lembrança se ainda era ou não o nosso querido Alisson, que estava na direção do partido aqui. Mas você está me confirmando que é ele de fato, então. 9:51 na capital do jeans, 9:51. 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Autoescola Toritama, aqui no final da Avenida João Manuel da Silva, a melhor da região. 9h52, intervalo, e daqui a pouco a gente volta atualizando as informações dessa quinta-feira ensolarada e também atendendo os amigos aqui da 104.9.
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6: Dez horas em ponto na capital do jeans, 10 em ponto, e aqui tem oferta de emprego. Eu queria saber o que é que esse povo está fazendo da vida. Porque o que tem de oportunidade aqui no comércio, na confecção, na construção civil, aonde você imaginar. Mas está faltando gente. Está faltando mão de obra. Está faltando mão de obra. Aqui na JS Tecidos, loja de tecidos, que fica às margens da BR-104, ali ao lado de Tico Veículos, sentido Parque das Feiras. Você olha para o lado esquerdo, está lá. JS Tecidos. Próximo a Tico Veículos. Estamos contratando auxiliar de escritório. Mulher. Tem que ser do sexo feminino. Auxiliar de escritório. Requisito: ensino médio completo. Tem que ter uma certa noção de rotinas administrativas. Trabalho de secretária, né? Boa comunicação, organização. Básico, é o básico. É o básico. Aí você, para se candidatar a essa vaga, você vai lá presencialmente e leva o seu currículo. Pega seu currículo. Olha, vou estar na rádio, estão contratando auxiliar de escritório. Tá aqui meu currículo. Pô, você entrega lá. Vaga para auxiliar de escritório. Eu conheço o pessoal lá dessa empresa. Posso dizer para você que é um dos melhores lugares para você trabalhar aqui em Toritama, viu? Paga-se bem, paga-se em dia, o horário de serviço é extremamente tranquilo, parece que é de 8 da manhã a 5 e meia da tarde. Não trabalha no sábado, loja de tecido não abre dia de sábado. Segunda, tu quer um serviço melhor do que esse? Tu queres um serviço melhor do que esse? Trabalha de segunda a sexta, de segunda a sexta. Parece que a loja fecha 5 e meia da tarde. Não, depois de 5 e meia tu já está em casa. Segunda a sexta. Bom salário, bom horário, carteira assinada, tudo certo. E aqui, às margens da BR-104, tem que ser do sexo feminino. Se fosse do sexo masculino, quem era eu? Auxiliar de escritório. auxiliar de escritório, para trabalhar lá internamente. Não pega, não vai carregar peso, não vai carregar pano, nada. Você só organizar as questões administrativas da empresa. JS Tecidos está contratando auxiliar de escritório. Sexo feminino. Ali, ó, depois de Tico Veículos, ali depois do cemitério. Às margens da BR-104. Pegue seu currículo, vá lá agora. Não deixe para ir amanhã, não. Vá hoje, agora. Vá lá, igual, levando isso lá na rádio. Vocês estão precisando de auxiliar de escritório. Pegue seu currículo e vá lá. Lá. Diga que foi eu. Pode dizer que foi eu. 10h03 agora.
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11: 10:08, agora 10:08, a gente volta aqui na Toritama FM 104,9 com mais oferta de trabalho. O Atacarejo Independente também está com vagas para auxiliar de serviços gerais, você fazer a limpeza, repositor, entregador e caixa. Auxiliar de serviços gerais, entregador, repositor e caixa. Se você tem interesse em uma dessas vagas, procure agora o Atacarejo Independente. Você vai lá presencialmente e manifesta o seu interesse. Se tiver um currículo, melhor ainda. Você leva o currículo e entrega lá na empresa para você ocupar uma dessas vagas de trabalho. Eu conversei agora há pouco com uma empresária que está precisando de funcionário também na empresa.

0: mandar daqui a pouco um comunicado aqui pra gente. Disse o seguinte, ó, já apareceu aqui algumas pessoas, eu fiquei interessada, mas quando eu disse que nós iríamos assinar a carteira, a pessoa já não quis mais o serviço. E aí todo mundo sabe por que é, né? Todo mundo sabe por que é. Porque recebe um programa social e não quer perdê-lo. Aí eu fico imaginando, fico me perguntando, onde é que a gente vai parar, hein? Onde é que nós vamos parar daqui a pouco? Porque quando a pessoa... Eu não tenho nada contra o programa social. Eu já disse isso aqui várias vezes. Eu acho que tem que existir, é necessário existir. O que eu critico é a forma como está sendo hoje aplicado. Uma coisa que deveria ser emergencial, para salvar você em uma hora que você tivesse ruim, se tornou vitalício, se tornou uma aposentadoria. Aí para mim está errado. Porque se o INSS já está quebrado, se a gente já não está conseguindo sequer arcar com os aposentados, imagina você ter 50, daqui a pouco vai para 60 milhões de beneficiários aposentados no programa Bolsa Família. Não deveria ser assim, minha gente. O programa deveria ser para pessoas que estão em situação crítica, socorrer aquela pessoa. Ah, fulano não tem emprego, não tem uma renda, tal, tem que receber um programa para ele poder ter o sustento da sua família. Concordo 100%. Mas não para sempre, pro resto da vida não. Aí virou uma aposentadoria. Aí vai entrando mais pessoas, vai entrando mais pessoas, vai entrando mais pessoas. Daqui a pouco, como é que a gente vai pagar essa conta? Me liga aí. Um país que está quase se aproximando. Hoje o Brasil tem quase mais pessoas dependendo de programa social do que trabalhando com carteira assinada. Vocês acham que isso está indo para o caminho certo? Faça uma reflexão. Sério, é sério. Ele está realmente indo para o caminho correto. Um país que quer se libertar da pobreza, da fome. E cada vez mais, ao invés de diminuir o número de pessoas nessa situação, está aumentando. Então, se está aumentando, a gente está saindo da pobreza, está ficando mais pobre. Porque há 20 anos atrás, o programa tinha 5 milhões de beneficiários. Hoje tem 50. O que é que mudou? Então, é preciso fazer uma reflexão aí. É preciso fazer uma reflexão aí. Porque a pessoa, eu conversei agora com o empresário, disse, olha, está precisando de funcionário, tal, chegou aqui uma pessoa, duas, três, eu gostei de uma, chamei e tal, vem cá. A pessoa ficou interessada no trabalho, mas quando disse, olha, aqui a gente ficha a carteira, aqui é todo mundo registrado, todo mundo recebendo seus direitos, até porque se chegar uma fiscalização, eu quero que todo mundo esteja devidamente regularizado para não ter problema para mim, para a empresa e nem para a pessoa. Então, o correto é todo mundo com a sua carteira assinada. A pessoa diz, olha, não vou querer desse jeito porque eu recebo Bolsa Família. Aí eu fico perguntando assim, olha, não sei, velho, não sei. Aí você deixou de ter um serviço que o salário é mais ou menos R$ 2.000, mais ou menos R$ 2.000. O salário dessa função, dessa empresa, porque recebe Bolsa Família. Bolsa Família paga 2.000 conto, é? Paga? Eu acho que não. Ou seja, você prefere ganhar menos, ganhar 600, 700 conto, mas sabe que aquilo ali vai ficar pro resto da vida. Então é melhor ganhar menos do que ir pro trabalho que eu vou ganhar mais e ter a possibilidade de crescer, de progredir, de me libertar, de não depender do governo. Mas eu prefiro ficar aqui. Tá certo esse programa? Vocês acham que a gente está indo para o caminho certo? Vocês acham que isso é o modelo correto? Ou deveria dar uma oportunidade para as pessoas que estão precisando? Está precisando? Tá. Olha, está aqui o benefício, você vai receber durante X tempo. A gente vai ajudar você a voltar para o mercado de trabalho, a ter uma profissão, a ter um negócio, a botar seu próprio negócio, ter seu próprio, ganhar muito mais. se libertar, poder ter sua casa própria, poder ter o carro, ter sua moto, ter sua área de lazer, investir na sua vida e na sua qualidade de vida. Mas não, a pessoa fica o resto da vida aprisionado naquilo ali. Eu não sei. Aí ajuda a explicar muitas vezes por que a gente não tem mais mão de obra. Não tem. O cara que está em casa, está recebendo lá um benefício, que quando soma-se, aí tem o do Estado, tem de ser de quê? É pé disso, é pé daquilo, é vale isso, é vale aquilo. Eu vou trabalhar para quê? Vai ficar em casa. Sei não, viu? Onde é que a gente vai parar? E quem paga essa conta? Quem é que paga essa conta? Quem é que paga essa conta? Ou o governo tem uma botija lá que ele sai só tirando. Quem paga a conta é a população no geral, minha gente. Nós é quem pagamos essa conta. Somos, ou seja, acho que esse dinheiro ele veio de onde? É, tem uma botija lá que o cara cava e pega lá. Somos nós que pagamos essa conta. Toda vez que aumenta o benefício, que expande para mais pessoas ou que criam novos benefícios, somos nós mesmos que pagamos a conta. É eu que pago para você. Somos nós que pagamos o benefício. E toda vez que se cria um novo benefício ou que se aumenta o valor do benefício, também é preciso dizer de onde vai tirar. Aí faz o quê? Aumenta a carga tributária. Aumenta o imposto. Que a gente paga o maior imposto do mundo, né? O Brasil tem a maior carga tributária do mundo. Toda vez que vai se fazer uma coisa... É por isso que hoje você vai no supermercado, meu Deus do céu. É um Deus nos acuda. A dona de casa, o chefe de família, eu também. Lá em casa eu também vou muito no mercado. Olha, você bota 1.000 contos no bolso... Dá pra nada. Não dá pra nada. Vai no supermercado, vê quanto é que tá. Por quê? Porque pra pagar essa conta tem que aumentar alguma coisa. Não tem esse negócio de dar nada de graça pra ninguém. Tudo é reflexo e tudo depende da arrecadação de nós, contribuintes, cidadãos. Você tá botando gasolina, você tá pagando imposto. Você tá comprando um produto, você tá pagando imposto. Somos nós que pagamos isso. Então, para bancar essa danação de programa social e esses programas que agora viraram aposentadoria, viraram vitalício, a gente tem que pagar essa carga tributária infinita, que todo dia aumenta tudo. Então, é uma conta que não está fechando. Não está fechando essa conta. É preciso que a população dê uma refletida profunda sobre isso, porque, minha gente, olha, onde é que a gente vai parar, hein? Onde é que não tem costureiro, não tem caçaco? Não tem servente, ninguém quer trabalhar mais por nada, nem pra ninguém. E esse pessoal tá fazendo o quê? Tá vivendo de quê? Me diga aí. Estão vivendo de quê, esse pessoal? 10 horas e 17 minutos, agora 10 e 17. Quem tá acompanhando a gente é Silvânio. Tá ouvindo a gente pelo aplicativo lá em Santa Cruz do Capibaribe. Abraço, Silvânio. Saudade de você, meu irmão. Saudade de você. Acompanhava a gente desde o tempo que eu estive aí em Santa Cruz. Na Rádio Polo. E Silvano já era ouvinte nosso, já acompanhava a gente lá em Santa Cruz. Zé Ciclista, mande outro aí. Vou mandar pra tu, Zé. Deixa eu pensar aqui, Zé. Deixa eu pensar, José. Tá difícil, Zé. Não tá muito fácil, não. Mas eu vou mandar esse aqui pra tu. Deixa eu mandar isso aqui. Pronto, mandei. Foi. Albertino, bom dia a todos. Evandro, quando é que você vai passar aqui na rua de casa? Oxi, é o carro da Água Santar. É o carro do ovo, hein? É, Robertinho? É o carro do ovo, hein? Sei não, tu mora em que bairro? Quando eu passar por aí, eu te aviso. Era bom castrar os animais. Boa iniciativa. Eu tô cobrando aqui, dona Edileide. Tô cobrando aqui. Cadê esse danado desse castramóvel do estado que ele não passa aqui, hein? Cadê esse castramóvel do estado que ele não passa aqui? Pra gente dar uma capada nos gatos, nos cachorros de rua. Vou dar um gato a Mavi, ele gosta muito de gato. E ele que vai escolher a cor. Pois é. Pegou. E agora que pegou, pronto, não sai mais não. Se ele começar a achar ruim, vai ser pior ainda. Apelido é assim, né? Quando você reclama, é quanto mais o pessoal chama. Também penso igual a você. É uma emergência. Deveria ser uma emergência. Se tornou uma aposentadoria. Aí a pessoa fica acomodada, sabe? O problema é esse. A pessoa se acomoda. Se acomoda. Ah, vou fazer nada mais não. Estou acomodado. De vez em quando eu vou limpar uma peça, vou fazer uma coisa aqui para dar um complemento, mas a pessoa fica acomodado. Se acomoda. Bom dia, pessoal do restaurante Dona Flor. Qual o cardápio de hoje por aí hoje, hein, David? O que é que tem por aí? Agora tu faz igual a semana passada, que tu dissesse que tinha um feijão tropeiro, quando eu cheguei não tinha mais nada. Tava a panela seca. Só tava a panela seca lá em cima do balcão. Abraço, David. Abraço, Jonas. Abraço, nossa querida Magda. Pessoal lá do restaurante Dona Flor, tá chegando. Olha, hoje tem o tropeiro, né? Chegue cedo. Chegue cedo. Pronto. Vou chegar aí, não tiver nada, tu vai dar pra tu. Eu vou ouvir, daqui a pouco eu escuto teu áudio, viu, Ivan? Deixa a gente ir pro intervalo. O governo dá com a mão e toma com as duas. Ah, tá, Rafael mandou a charada aqui. O governo dá com a mão e toma com as duas. É. Que é assim, tá? Para você dar uma coisa, você precisa tirar de outro lugar. Aí aumenta ICMS, aumenta PINS, CONFINS, aumenta imposto daqui, cria imposto dali. Porque tem que tirar de alguma coisa. É a lógica. É a lógica. Como é que você vai comprar uma coisa sem ter dinheiro? Você tem que ter de onde tirar, né? Tem que ter de onde tirar. Bom dia, Evandro. Quando puder, escuta esse áudio por gentileza. Eu estou precisando muito. De uma ajuda. Pronto, irmã. Quando eu for pro intervalo aqui, eu escuto você. Quando eu for pro intervalo, eu escuto você. Evandro, eu não consegui falar, não. Não tenho WhatsApp. O número da AMA, Animal, dá uma ligada pro número. Não consegui falar, não é o WhatsApp. Então tu liga normal, o final 06. Liga para lá, direto. Liga direto. Eu vou te passar outro contato aqui, viu? Deixa eu dar uma brecha aqui, eu tô sozinho hoje aqui na rádio. É aquela loucura que você fica sozinho. Quando der uma brecha aqui, eu vou passar para ti o contato de um rapaz lá, direto. O Sandro tá por aqui, Sandro Silva, nosso querido Sandro. Bom dia, Evandro. Muita gente recebe para tomar cachaça e outras coisitas mais. Aí o Matheus Henrique tá por aqui também, participando com a gente. Essa questão do Bolsa Família. Não é que a pessoa prefere receber os 600 ao invés de trabalhar. Vamos lá para a explicação do nosso querido Matheus. É que trabalhando clandestino na informalidade, dá para receber o Bolsa Família e salário do trabalhador clandestino. É tipo duas fontes de renda. Pronto. Está ajudando aqui o Matheus com a sua explicação. Mas tem gente que não vai muito nessa história de trabalhar não, viu, Matheus? Tem povo que também fica meio que escorado. Tem gente que também aproveita para dar aquela esmurecida. Mas aí você entende que alguma coisa precisa ser feita, né? Tudo bem que a pessoa vai ter duas fontes de renda, mas se ele está trabalhando clandestino e está recebendo um salário, então ele não tem que receber auxílio. Tem? Não tem. Tem que receber a pessoa que não tem trabalho de jeito nenhum. Que está no puro. Entendeu? Tudo bem, ó, eu não quero assinar porque eu estou trabalhando clandestino, eu consigo ganhar as duas coisas e tal, mas aí você está burlando, você está enganando o governo. Você está roubando o próprio brasileiro, porque se você tem trabalho, está trabalhando e está recebendo, por que que você está recebendo programa social? Não é não? Entendeste? Bom, só lembrando que eu estou com a cinta de colostomia para doar, agora só quem estiver precisando, Nivânio. Tá com a cinta de colostomia para doar. Quem tiver precisando. Só quem tiver precisando. Mas também, Ivan, quem não vai pegar um negócio desse sem tiver precisando, Ivan? Sem estar precisando. Eu mesmo não quero um negócio desse. 9214-9224. 9214-9224. Nivan tá com a cinta de colostomia para doar. Era do teu pai, né, Ivan? Quem tiver precisando, 9214-9224. Diga para ele. Liga para ele e aí ele faz a doação. Ele faz a doação. Evandro, pode ser bom em outra cidade você ter a carteira assinada, porque em Toritama não vale a pena, eles não cumprem com o que é para cumprir. Essa empresa que eu disse aqui, pode ter certeza, viu, Evandro, que cumpre. Pode ter certeza, essa aí, e não é do ramo de confecção, não é. A maioria não paga férias, não paga hora extra, É, quando paga, o décimo é uma briga. É, tem problemas aí também, né? Mas não são todos. A gente não pode generalizar, né, Nivane? A gente não pode generalizar. Não podemos. Complicado, passar o mês escorado nesse 600 é pau. Mas realmente alguma coisa precisa ser feita. O Matheus aí concorda com a gente. Alguma coisa precisa ser feita. Bom dia, Evandro. É, muita gente que recebe e pessoas que precisam, até hoje o benefício não foi aprovado. Aí é onde me incomoda mais. Essa é uma coisa que me incomoda muito. Eu conheço gente, conheço casos de pessoas que não conseguiram a aprovação do benefício. Vai, assistência social vai em casa, vasculha, bota, abre o armário, abre a geladeira, não tem nada. E a pessoa não consegue o benefício. Aí tem Nivânio, dono de facção, tá com a Hilux na garagem, terreno, duas, três casas alugadas, aí recebe o benefício. Aí tá Evandro, trabalha na rádio, é locutor não sei de onde, faz isso, tem carro, tem terreno, tem moto, tem apartamento, tem tudo, recebe o benefício. Aí tem Mavi Ferreira, empresário, tem loja de tecido, tem churrascaria, tem posto de gasolina, recebe o benefício. Aí Zezinho, que só tem a roupa do couro, aí vai lá por um problema, seja do sistema, de documento, sei lá o que for, não consegue. Eu não sei que ciência é essa. Não sei que ciência é essa, que ainda tem esse problema de tantas pessoas. Eu já disse isso aqui, e vou ser até repetitivo. Todo mundo conhece alguém que recebe que não precisa. Todo mundo conhece alguém que recebe um programa e não precisa. E também conhece pessoas que precisavam receber e não tem. Dá errado, o sistema não aprova, está em análise, seja lá o que for. Era para ser investigado de casa em casa quem precisa tirar e quem precisa passar a faca. Nosso querido Adilson está dando a sugestão dele. Eu vou levar a sua sugestão para o Ministério. Deixa eu ver o que é isso aqui que estão botando. Aí, Paulo Dinita. Paulo Dinita. Está lá na Vila São Benedito. Paulo Dinita está lá na Vila São Benedito com o candidato. Ah, a picanha, até agora nada. Tem calma, Rafael. Tem calma que daqui para o dia 4 baixa. Tá baratinho, uns 90 conto. Se possível me encaminhar, te agradeço. Vou mandar para você. Só um pouquinho de paciência. Evandro, quando vai ser? É amanhã. Amanhã. A passeata do candidato Edilson é amanhã. Amanhã, dia 11. Sexta-feira é a passeata de Edilson. Aí domingo é a passeata pró-presidente Lula. E dia 30 é a passeata do deputado Abimael, que consequentemente também é do pessoal do Flávio Bolsonaro. Confere. E se tiver mais alguém aqui, algum candidato que vai fazer algum evento, manda pra gente que a gente divulga. Não tem problema nenhum. Não tem problema. Aqui a gente faz o trabalho com seriedade e respeito. Romero do Cois. É, Evandro, homem tira uma dúvida. Homem recebe ou só a mulher? Aí seria o pai, pai solteiro, né? Parece que recebe também, vice. Ô, Romero, recebe também. Recebe. Ó, balanço da Feira do Jeans, às 10h28, nosso querido Carlão, desce uma mergulhada, não foi Carlão? Desce uma mergulhada, nem pitaia, nem a pitaia apareceu mais. Nem as pitaias apareceram mais. Nosso querido Carlão tá lá na Feira do Jeans. 70 ônibus, ó, 70 é melhor do que a semana passada, pelo menos em número de excursões. Às vezes volume não significa vendas. É, tem muita gente, mas o povo só para cima e para baixo. 70 ônibus, 44 vans, 4 micro-ônibus e 11 caminhões. 129 excursões, 10 a mais do que a semana passada. Numericamente, uma feira mais volumosa. Eu espero e torço para que isso também se reflita no número de vendas. Porque, minha gente, aqui é o seguinte: coração da cidade é a feira. Se a feira vai bem, vai, todo mundo vai bem. O camarada chega da feira, ele vai no mercado, ele vai cortar o cabelo, ele vai na farmácia, ele vai pro restaurante, o dinheiro roda. Circula para todo mundo. Ele vai comprar mais tecido, automaticamente vai fazer mais peça, vai chegar peça na facção, vai chegar ficha no traveto. Então, tudo é um resultado da feira. Tudo. Se a feira for ruim, o camarada não vai comprar nem tecido. Ele não vendeu nada. Aí trava. Aí o comércio, no geral, para. Fica engessado. Tudo aqui, 90% da nossa economia, ela é ligada diretamente à feira do jeans. Quando a feira vai bem, quando o pessoal vende tudo, aí tá com dinheiro no bolso, aí vai movimentar de novo todo o processo. Aí vai chegar a peça na sua facção, vai chegar a peça na lavanderia, no traveto, no aprontamento. O cara vai na farmácia, vai comprar açaí, vai lá na lanchonete comer uma tapioca. Então movimenta tudo. Vem aqui na rádio, bota comercial. Então movimenta para todo mundo. Então pedir a Deus que continue abençoando aqui a nossa cidade e a nossa feira do jeans. Eu também aqui é uma fábrica, eu trabalho, peraí, deixa eu corrigir aqui o Manuel. Eu também trabalho aqui em uma fábrica há mais de 9 anos, paga todos os direitos, mas o povo não quer se fichar. Pronto, aqui está um exemplo. Entendeu, Silvânio? Tem empresas que realmente não vão cumprir 100% das leis trabalhistas, mas isso não é... A gente não pode generalizar e dizer que todo mundo é igual. Não pode. Não pode. Manuel está aqui confirmando. Inclusive, eu trabalhei também, Manuel, nessa empresa que você trabalha. Eu já atuei aí nessa empresa. Já atuei. Acho que aproximadamente 2 anos nesta empresa. E tudo certo. Tem nada a reclamar. Nada a reclamar. Casal de empresários. Gente de bem, gente séria, honesta. Chegou o dia, tá aqui, ó. Pô, ficaram me devendo R$1. Não ficaram me devendo R$1. Tudo certo, viu? Gosto muito, inclusive, do empresário até hoje. Até hoje. Gosto muito dele. Então, é isso. Pode generalizar. Não pode generalizar. Não pode. 10h31. Deixa eu ver se eu atendo aqui Valmir. Valmir tá escrevendo uma carta. Valmir está escrevendo uma carta. Deixa eu ver aqui. Ô, Valmir, deixa eu te atender aqui. Espera aí, viu? Espera aí. Bom dia, Evandro. Dário Tavares. Claro que não é justificativa, mas o pior é que a maioria das empresas que ficha você para fazer um serviço querem que você faça outras coisas que não é para fazer. Eu mesmo já trabalhei de motorista em uma empresa, mas lá tem que ser motorista, ajudante, estoquista, feirante, entregador e danas por aí fora. Mas no salário é só um, né, Dário? Mas no salário, você... Aí, ó, tá precisando de gato, eu tô precisando de motorista. Aí, beleza, o cara entrou, vai trabalhar de motorista. Aí quando chega lá, aí ele vira ajudante, estoquista, lava banheiro, faz tudo, faz de tudo, faz de tudo. Aí isso aí também é uma questão de conversa, sabe, minha gente? É uma questão de conversa. Acho que conversando, chegou no patrão, ó... Me contrataste para determinado setor, mas aí a gente está com um acúmulo de funções. Isso acontece. Cadê os anjos para quanto falar que ele tivesse tudo que você falou? Cadê os anjos? Não entendi, Nivaldo. Homem também recebe, eu conheço. Eu falei a alguma fábrica daqui. Ó, Nivaldo está. Nivaldo que é. É do trabalhar na Bolsa Família, ele está confirmando que homem também recebe. Também recebe. Bom dia a todos. Muitos recebem. A Nirandins paga tudo certo. Vamos trabalhar aqui. Ó, rapaz, está confirmando aqui. Ele é funcionário lá da Niran, nosso querido Sandro. Não tem nada a reclamar. Nada a reclamar. Nivaldo está pagando atrasado vocês aí, Sandro. Não, está tudo certo lá. Ó, a Niran paga tudo certo. Eu amo trabalhar aqui. Depoimento de um funcionário satisfeito. Depoimento de um funcionário extremamente satisfeito. 10h34, antes de ir para o intervalo, deixa eu ver se eu consigo atender Valmir aqui, que ele mandou uma carta para a gente. Eu passei 18 anos, trabalhei, não tive quebra-cabeça. Capolícia. Capolícia, eu lembro, trabalhou muito tempo. na Metaurus do nosso saudoso, imortal, nosso querido Célio, que Deus o tenha. É, vem fazer uma denúncia por minha mãe. Você poderia mandar os guardas municipais passar rondas aqui na Rua Três Cacetes, porque todo dia, depois das 10 da noite, tem um cara safado passando na rua, dando grau, fazendo barulho, escape muito barulhento. O pessoal da rua não aguenta mais, ninguém resolve nada. Faça esse apelo para começar a passar aqui na rua. Os moradores trabalham o dia todo, não tem direito de chegar à noite, ter seu direito de descanso, com esses malandros fazendo essas badernas, está lamentável. Minha mãe esses dias se assustou, ela estava deitada, levantou pensando que a moto teria entrado na casa dela por conta da zoada. Até agora, 10 da noite, eles já começam, eles poderiam fiscalizar mais essa rua. Meu amigo, só tem um quebra-mola. Ó, essa reclamação sua aqui, Valmir, Rua Três Cacetes, que é uma rua central aqui, né? É uma rua central. Ali depois da emenda com a Rua do Comércio. Emenda com a Rua do Comércio. Rua Três Cacetes dá sentido ao Areal, né? Vai ali pro Areal. É uma rua asfaltada, extensa. E aqui tá o Valmir fazendo um apelo em nome dos moradores. Ô Valmir, não é só lá não, viu? Eu vou pegar essa tua denúncia aqui. Pode jogar para qualquer rua aqui, principalmente as ruas que foram asfaltadas. Olhe, é um Deus nos acuda. E camarada empinando moto, dando grau, fazendo barulho, cano da moto estourado, cano adulterado. E parece que eles preferem, depois das 10 da noite, é que empurra mesmo. Tem que aumentar a fiscalização. Nosso querido Alex Monteiro, com a sua equipe da Guarda Civil, o nosso querido Daniel, com a sua equipe do trânsito, da CTTU, tem que aumentar as operações, tem que aumentar a fiscalização, e o município precisa ter uma posição, uma postura mais enérgica e mais séria com relação a isso. Porque tá demais, minha gente. Tá demais. Eu não tenho nada contra, tem moto, ando de moto, não tem problema nenhum. Mas o pessoal está exagerando, passou do ponto há muito tempo. Passou do ponto há muito tempo. Toda hora acaba empinando moto, fazendo barulho, fazendo baderna, bagunçando. Vendo a hora de atropelar uma criança, atropelar um idoso ou um adulto. O pessoal passa aqui e parece que está numa pista de corrida. Nem na BR ele corre desse jeito como corre na rua. Às vezes está na BR, aí não corre. Aí quando está na rua, quer botar 70, 80. 70, 80 quilômetros, uma via pública extremamente movimentada, como é a Rua do Comércio, a Rua 4, a Rua do Coqueiro, a Rua da Roda, aqui a João José de Melo, que liga o centro a Coab, a Rua Três Cacetes. Essas ruas centrais e asfaltadas têm um grande fluxo de pedestre, mas o pessoal está nem aí. Essa turma que está fazendo essa perturbação do sossego de moto, todo dia a gente fala aqui, parece que está entrando num ouvido e saindo do outro, que eu ainda não vi. Confesso que ainda não vi uma resposta à altura, assim, ó. Pô, a gente chegou pra torar aqui, vamos botar pra torar. Vamos colocar esse povo agora, vamos enquadrar todo mundo. Minha gente, precisa fazer o certo, o correto. Quer empinar a tua moto? Não tem problema nenhum, vai lá pra estrada, vai pra Mateus Vieira. Pega uma serra daqui, pode empinar até torar, até cair lá dentro do açude. Vai pra Taboca, aí você fica empinando lá no paredão do Taboca. Bota um cano, pode botar cano de CRF, cano de moto de trilha, pode botar o cano que você for. Vá pro sítio e toque fogo. Agora na rua, dentro da cidade, tirando fim em criança, em idoso. Vão esperar o quê? Atropelar e matar uma pessoa? É só o que falta. Parece que estão esperando que morra alguém, que alguém seja atropelado, para o município dar uma resposta assim, à altura. Tem algumas operações, cidade. Operação Sossego, sei que lá, sei que lá, sei que lá, sei que lá, que o pessoal da guarda faz com a CTTU, esporadicamente, muito bem. Tem campanhas educativas? Tem. Tem campanha de conscientização? Tem. Já apreenderam motos? Já. Já apreenderam cano de escape? Já. Já foi gente preso? Já. Mas ainda não é suficiente. Não é. É preciso fazer um pacto aqui, ó, um pacto. Ministério Público, Guarda Municipal, CTTU, Polícia Militar, BEP, BIESP, BOPE, o que você tiver aí de força de segurança. Ó, operação asfixia. Vamos acabar com esse negócio aqui, acabar com essa baderna aqui, ó. Quer bagunçar, quer fazer zoada, arruma um canto aí pra esse pessoal aí, um terreno, zona rural. Toca fogo na moto. Se você quiser, você pega um galão de gasolina e toca fogo na moto, se você quiser. Não tem problema, não. Não tem problema. Agora, dentro da rua, dentro da cidade, isso aqui não vai existir, não. Passou, pega a moto, delegacia. Não pode, minha gente. Se fosse uma coisa de vez em quando, alguém passou fazendo uma zoada, alguém passou empinando. É toda hora, a todo momento, em todo lugar. É de manhã, de tarde, de noite. Toda hora, todo momento, em todo lugar. Perdeu o controle. A coisa passou do ponto assim, pronto, virou a casa de Mãe Joana. Uma cidade que já evoluiu tanto como Toritama. A gente melhorou em tanta coisa aqui. Pro lado bom, né? Pro lado bom. Toritama ainda não é 100%, mas já foi uma cidade muito mais desorganizada e bagunçada. Ou não? Ou eu tô falando alguma mentira? Toritama já foi uma cidade muito mais desorganizada e bagunçada. Em tudo. Em tudo que você imaginar. Hoje a cidade está muito mais ordenada, muito mais segura, muito mais tranquila. Trânsito, rua asfaltada, sinalização, faixa de pedestre, tal, CTTU, os agentes de trânsito. Ficou muito melhor. Muito melhor, mas muito melhor. Mas ainda tem algumas coisinhas aqui que insiste, sabe assim, ó. Persiste, insiste, persiste, insiste, que não foi resolvido. E agora, de uns 2 anos pra cá, mais ou menos uns 2 anos pra cá, inventaram esse negócio de grau. Sempre teve, né? Mas não faziam tanto assim como estão fazendo agora. Dentro da rua, dentro da cidade. E aí, o município parece que perdeu o controle, pronto. Não tem o que fazer, não. Aí, pronto. E vai deixar assim, vai ficar por isso mesmo. Vai ficar por isso mesmo. Tá feita as facção criminosa quando toma conta do território, pronto. Quem manda é nós aqui, quem manda é nós, pronto. Quem manda agora são eles. Quem manda na cidade são eles. Eles andam na velocidade que quiser, eles vêm pela contramão, pela direita, por cima da rua, por cima da calçada, passam no sinal vermelho, empina, derruba, troca, faz o que quiser. Quem manda em Toritama são eles. Pronto, perdeu o controle. Pega a chave, olha, ô Sérgio, levanta aí da cadeira do prefeito, pega um deles aí, pronto. O prefeito agora é Nivane do Grau. Prefeito de Toritama agora é Nivane do Grau. Quem manda é ele, pronto, porque a cidade está desse jeito. 10h42 agora, a gente vai para Caruaru com Wagner Alex. Tá onde, Wagner? Wagner Alex, atenção, Wagner Alex, compareça no carro de som. 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
1: 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Bom, quinta-feira eu tô de volta com o seu Nilson e daqui a pouquinho eu tô pintando por aí no pedaço com o nosso programa Cardápio 104. É contigo, Evandro Lins. Bom dia, grande abraço.
0: Valeu, Wagner. Abraço para você. 10h47, a gente volta daqui a pouco.
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0: 10 horas e 57 minutos agora, a reta final do Fala Toritama aqui pela 104.9. Eu destaquei aqui no início do programa o caso de um homem de 41 anos que morreu após ser agredido por 2 irmãos e o cunhado durante uma confusão familiar em Bimirim, no sertão de Pernambuco. Caso que aconteceu na tarde da segunda-feira. De acordo com a Polícia Civil, ele estaria agredindo a esposa e ameaçando os pais quando os familiares interviram e o agrediram. De acordo com a Polícia Civil, já havia um histórico de violência doméstica envolvendo o acusado, identificado como José Edmilson da Silva, e a sua companheira. E aí, durante a discussão, o homem também teria ameaçado os pais. É aquele caso em que o camarada já tem um histórico de violência, ele parte para agredir a companheira, e os pais tentam intervir. Ó, deixa disso, tal, é melhor separar, aquela coisa. Aí ele disse, olha, vai entrar todo mundo no bolo, vai apanhar todo mundo. Foi quando os 2 irmãos se revoltaram, interviram na situação, e aí começou aquela briga generalizada, resultando na agressão desse camarada, e consequentemente ele acabou morrendo devido à gravidade dos ferimentos. Ele já tinha um histórico de violência, né? Acostumado a agredir a companheira, mas o problema dessa vez foi que ele tentou colocar os próprios pais no bolo. Aí os irmãos disseram, não, tu pode bater na tua mulher, agora pai e mãe, tu não toca neles não, viu? E aí esse camarada acabou sendo espancado e morto pelos irmãos na zona rural de Ibimirim, aqui no sertão de Pernambuco. O nosso querido Moisés, Evandro, abraço, corte de pano do nosso querido Moisés, Moisés e Mano. Moisés e Mano, não perdem um programa, fã número um, acompanha a gente por aqui, e o finado Paulo Dinita. Abraço, Osélio, nosso querido Osélio, que está nos acompanhando, está nos cumprimentando por aqui. Bom dia, Evandro, o governo, isso aqui a gente já destacou. Ivan também fazendo uma menção aqui às empresas, que algumas, né? Como eu disse, a gente não pode generalizar. Às vezes a empresa contrata, pede para assinar a carteira, mas não paga nenhum tipo de benefício. Você fica só assinando e nada. Tem também esses casos. E continua aqui com as vagas de trabalho. Arrumaram o pessoal lá para a lavanderia Ariel lá, Johnny. Apareceu? Apareceu, foi? Finalmente, né? Finalmente. Continua a vaga de trabalho no Atacarejo Independente. Vaga para entregador, repositor, balconista, caixa. Você pega seu currículo e leva lá. Tem vaga também para auxiliar de escritório, sexo feminino, lá na JS Tecidos, ali às margens da BR-104. Você leva seu currículo lá, loja de tecidos só trabalha de segunda a sexta, um bom salário e um serviço tranquilo. A Rua França tem um rapaz com uma moto XRE. É careca esse rapaz ou não? Será que é John Filho que está dando um grau com essa moto por lá? Só anda voando. Estamos vendo a hora dele atropelar uma criança ou um adulto. É tanta velocidade que as câmeras não vê nem a cor da moto. Será que o cara está passando devagarzinho? Aqui é uma rua com muitas crianças. Está reclamando aqui morador, a moradora da Rua França, que fica... França é onde? No Coqueiral, né? Essas ruas com o nome de países, parece que é no Coqueiral. Coqueiral, Novo Coqueiral, por ali. Bom dia a todos. Ó, é fácil demais de pegar essas motos. Pode olhar, elas têm a rabeta cortada ou é sem rabeta. Eles cortam a rabeta para empinar. Pronto, já fica identificado, né, Nivane? Você olha uma moto com a rabeta cortada, você já sabe. Esse cara, que nem rato, dentro da casa é ligeiro. Agora, eu não entendi aqui a mensagem. Dentro de casa. Ah, esse cara é que nem rato. Dentro de casa, é ligeiro. É ligeiro. Jacira, bom dia, Evandro. Ana Jacira tá ouvindo a gente também. Sueleide, tô aqui na escuta. Neto GDT, nosso amigo Netinho, tá ouvindo a gente também. Teve o GDT das Montanhas, né? Esse final de semana. Carlos, quem mais está por aqui? Não ficar devendo para ninguém. Rafael Santos, Dona Eliene e Everline Bezerra também está aqui. Na Rua Recife também tem um doido desembestado que passa por aqui voando. Toda rua tem. Principalmente as ruas asfaltadas. As ruas só com calçamento o pessoal também faz, mas eles gostam mesmo. Por cima da calçada, John, de todo jeito. Tá aquela bagaceira. Tá. O negócio perdeu o controle, viu, Alex? Alex, Daniel, e Sérgio. Perdeu o controle, viu? Vamos devolver a cidade para o Estori também. Vamos devolver a cidade para o cidadão de bem. Não, aqui é a que eu moro aqui. Qualquer hora, meu Deus do céu, vai acontecer uma tragédia. Aí tu quer ver bagaceiro se ele bater numa tal de Maria Clara que mora ali. Aí tu vai ver a merda tapar aqui nessa rua. 11 horas e 3 minutos. Agradecer a você pela audiência, pela sua sintonia conosco. A gente volta amanhã, se Deus quiser. Desejar para você uma ótima quinta-feira. Paz, saúde, prosperidade, trabalho. Bom almoço e cuide-se bem.
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2: Ei, BH! Canta essa moda linda comigo, assim, ó.

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10: Muito boa tarde, gente. Bem-vindos, bem-vindas. Ótima tarde para todo mundo ligado na Rádio Toritama FM 104,9. Agora é meio-dia, mais 35 minutos. Sejam bem-vindos, bem-vindas. A partir de agora, vamos com tudo com o nosso programa Um Cardápio, edição dessa nossa quinta-feira, dia 10 de setembro de 2026. Olha, já foram decorridos 253 dias do ano. O ano tá passando rápido, tá voando. Faltando 112 dias para o término deste mesmo ano, fase da lua. É a fase da lua minguante, estamos na segunda semana do mês, porém é a 37ª semana do ano, estação do ano, inverno inexistente, né? Já estamos com cara de verão, com certeza. No dia 10 de setembro aconteceu o lançamento do primeiro jornal impresso do Brasil, no dia 10 de setembro de 1808. Hoje é dia de São Nicolau Tolentino, dia nacional do jornal Na Educação. Felicitações a todos vocês que são de idade nova, parabéns, felicidades, Deus abençoe a cada um de vocês, cubram de bênçãos. Abraços do Wagner Aranha, que sextou contigo aí até as 2 da tarde com muita música de qualidade para você, agradecendo o carinho da sua audiência e convidando você a participar através do nosso fone WhatsApp, DDD 819-8979-8989. Tá no ar o nosso Cardápio Toritama FM, a sua melhor companhia na hora do seu almoço.
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10: De 1989, Bee Gees, Wish We're Here. Tema da novela Top Model. Agora, meio-dia, mais 36 minutos. Boa tarde, cidade.

0: Toritama FM 104,9 me diz, Victory Here, tema da novela Top Model do ano de 1989, na sua Toritama FM, agora meio-dia e 41, pra gente botar ordem na casa, intervalo, eu volto daqui a pouco com mais músicas pra você, tá?
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0: Toritama FM, 104,9, meio-dia, mais 44 minutos. 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

0: Muito bem, todo então, meu filme 104,9, ótima tarde para todo mundo. Agora é meio-dia, mais 48 minutos. Estamos de volta com muito mais músicas, óbvio, e também com a participação de todos vocês ligados aqui na nossa programação. Obrigado pelo carinho da audiência. Vou começar a mandar beijos e abraços para todo mundo aqui. Boa tarde a dona Glaucia Araújo, lá em Caruaru. Ótima tarde, Deus proteja a senhora também, minha querida. Quem mais está comigo por aqui, com certeza? Vou mandar o meu abraço, meu abraço com certeza para minha querida Cris. Ótima tarde, tudo de bom. Beijão aí também para minha querida Janaína, aqui em Toritama. Boa tarde, Janaína. Ligado na nossa programação também, com certeza tem muito mais gente. Alô, minha querida Maria, em Caruaru. Boa tarde para você. Meu beijo vai também para minha querida Jéssica Patrícia em Garanhuns, sempre comigo. Obrigado, ótima tarde. Seguindo aqui o nosso programão, lá, galera da Vila Canaã, minha querida Lucy Cleide, boa tarde para você, tudo de bom? Nossa lista aqui é imensa, vou mandar um grande beijo, beijão aí para minha querida ouvinte, Alzira Pedrosa, em Santa Cruz do Capibaribe, boa tarde, Alzira. Mandando um beijo aí também pra minha querida Pati, ligada comigo na cidade de Garanhuns. Alô, Garanhuns, boa tarde pra você. No bairro Petrópolis, em Caruaru, tem a minha querida Wedia Alves. Beijos, Wedia. Em Caruaru, eu mando um beijo pra minha querida Rosene Silva. Boa tarde pra você, minha querida, tudo de bom? Sua mamãe, dona Rosilda, também. Um beijão aqui pra minha querida Ângela Tavares, no sítio São João de Cima, aqui em Toritama. Boa tarde pra você, toda a família. Vamos seguindo o nosso programão. Tem muito mais músicas aqui pra gente tocar, com certeza, agradecendo a cada um de vocês, sempre, sempre mandando um abraço também especial ao pessoal na zona rural, né? Sempre comigo. A gente agradece o carinho da sua audiência. Vamos matar saudade dessa daqui, ela que nos deixou faz pouco tempo, né? Poucos meses, mas que com certeza deixou marcada a história com sua voz, seu talento e suas músicas.
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0: On Tyler, Total Eclipse of the Heart, tema da novela Pão Pão, Beijo Beijo. E aí nós viajamos ao ano diretamente do túnel do tempo musical de 1983. Vamos nessa!

0: Toritão FM 104,9, Oswaldo Montenegro, Bandolins ao vivo e a participação de Zé Alexandre. Lindíssima música, vai te apresentar sobre a doutora Ana Cláudia lá em Caruaru. Beijão, doutora, que saudade, hein? Tudo de bom. Antes tivemos ainda Bonnie Tyler, Total Eclipse of the Heart, tema da novela Pão Pão, Beijo Beijo, de 1983. Na sua Toritama FM 104,9. Ótima tarde pra todo mundo. 1 e 2. Vamos ao intervalo. Volto já, hein?
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4: Muito bem, de volta aqui no nosso programão Cardápio Toritama FM, agora 1h, mais 15 minutos. Boa tarde para todo mundo, boa tarde a minha querida Slime Nina, aqui em Toritama, um beijão para você, querida, boa tarde, tudo de bom, tá? Quem mais está conosco por aqui? Deixa eu ver aqui também, manda beijos e abraços. Lá para Caruaru, quem está comigo, a minha querida Vivian Milena. Alô, anjo, boa tarde para você, obrigado pelo carinho da sua audiência. Seguindo aqui o nosso programão, vou lá agora para a cidade de Paulista. Tem ela, Nelly, sempre ligada conosco. Beijão. Mandar um beijão aqui, obrigado pelo carinho da audiência, minha querida Zélia, no bairro de Antão. Ótima tarde para você aqui em Toritama. Abração aí ao meu querido primo Emerson Paixão, na capital pernambucana. Aquele abraço, querido. Vou ainda continuar lá para o lado de Recife, pois quem está em Recife ouvindo a nossa programação é minha querida Mônica Queiroz. Mônica, beijão para você, querida. Mandando meu beijo carinhoso também à cidade de Bezerros, a minha querida Regiane Alves, beijão para você. Bom, aliás, deixa eu só fazer uma correção aqui. A Regiane é lá em Santa Cruz, não em Bezerros, em Santa Cruz do Capibaribe. Beijão para você, querida. Tudo de bom, tá? Vamos seguindo o nosso programão aqui na nossa programação. Tem saudades em forma de canção para você.
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4: Demis Russos, Wish and Dance. Agora 1h17, boa tarde, cidade.

0: 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Aí pra gente, Roberto Carlos, às vezes penso em indicação do meu querido Dinho Carlos aqui em Toritama. Obrigado pelo carinho da sua audiência, meu irmão. Tudo de bom, aquele abraço sempre conosco. Valeu, meu irmãozinho. Antes tivemos ainda Demis Roussos na saudade com Wish and Dance. Na sua Toritama FM 104,9. Agora 1h25, intervalo, volto já, hein?
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1: Da sua Tony Tama FM 104,9 agora, 1h26. 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
1: Toritama FM 104,9, uma excelente tarde para todo mundo. 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
1: Toritama FM 104,9, agora 1h32. 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
1: Muito bem, de volta com o nosso programa aqui na sua Toritama FM 104,9, agora 1h35. Deixa eu mandar o meu beijo, o meu abraço, o meu carinho aqui com certeza para os nossos ouvintes. Deixa eu mandar um beijão aí para a minha querida Vanessa Alves lá em Caruaru. Beijos para você, Vanessa. Ótima tarde, tudo de bom. Tem mais gente conosco aqui também na nossa programação, né? A gente vai tentar aqui falar o nome de todo mundo, porque afinal de contas, todo mundo quer ouvir o seu nome aqui na Toritama FM. Várias pessoas estão ligadas conosco e aí espera aquele abraço, a gente agradece. Alô, minha querida, minha ouvinte, Cida Amaral, lá no bairro São Francisco, em Caruaru, beijão pra você. Ótima tarde, tudo de bom. Quero mandar um grande abraço ao meu querido José Nivaldo. Alô, Nivaldo, aí em Caruaru, boa tarde, meu querido. Abraços pra você e toda a família. Um abraço aí nos meninos, tá bom? Em Caruaru, Caruaru tem ela, minha querida Joselma Ruda. Beijos pra você, Joselma. Também mandar o meu beijo carinhoso à minha querida Nilda, na cidade de Arapiraca, Alagoas. Beijos pra você, querida. Vou ainda lá em Alagoas, eu vou aí falar com a minha querida Pérola, na cidade de Marimbondos. Boa tarde pra você, querida. Sim, muita gente bacana ligada conosco. Minha querida Neide, alô Neide Silva em Caruaru, boa tarde, tudo de bom pra você. Mandar o meu beijão, meu abraço, meu carinho à minha querida Michele Tainã Santos em Caruaru, boa tarde pra você, querida. Também comigo em Caruaru, eu mando o meu abraço, meu carinho à minha querida Simone, na Avenida São José, no bairro São Francisco, em Caruaru. Vamos agora lá para a cidade de Arco Verde, minha querida Dionete. Beijos para você, Dionete. O que eu gosto disso, é gente dos quatro cantos ligado conosco. Vou agora lá para Maceió, Alagoas. Alô, Bruninha. Beijos para você, Bruna. E a assim a gente vai para várias cidades. Mandar o meu beijo também, beijão para minha querida Suzy Hoppenbrowers, na capital pernambucana, lá em Recife. Beijão para você, querida. Em Caruaru tem ela, minha querida Ângela Santiago. Beijos, Ângela. Também em Caruaru, manda o meu beijo para minha querida Roberta. Beijão, Robertinha. Na cidade de Lagoa dos Gatos, eu mando meu beijo para a querida Eliane Ferreira. Beijão, Eli. Santa Cruz do Capibaribe. Valéria Silva, beijos, Valéria. Aqui em Toritama, na capital do Diz, minha amada Toritama, minha querida Nete, tá ligada conosco. Beijão, Nete. Obrigado pelo carinho da sua audiência também, minha querida. Tudo de bom. Alô, alô, meu irmãozinho Lindomar Davan, aquele abraço. Comigo também na cidade, lá em Bezerro, da minha querida Ana Silva. Beijos, Aninha. E vamos seguindo o nosso programão com muito mais músicas, evidentemente. Vamos atendendo agora pedidos aqui das nossas ouvintes, que estão sempre conosco, pedindo música e participando da nossa programação. Bom, próxima música vai dedicada à minha querida Roseni Silva, lá em Caruaru. A gente vai matar saudades aí da voz desse cara, que é, realmente tem músicas belíssimas.
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1: Chegando pra gente, Morris Albert, Conversation. Beijão pra você, Rose. Ótima tarde na sua Toritama FM.

0: 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E aí, pra gente, muito mais músicas. Tivemos o grande Alexandre Pires pra gente. Necessidade de indicação da minha querida Edjane, lá de Riacho das Almas. Beijão pra você, minha querida. Tudo de bom. Antes tivemos ainda também o Boris Albert com Conversation, indicação da minha querida Rose lá em Caruaru. Beijão, Rose, obrigado pelo carinho da sua audiência também, querida. Deixa eu aproveitar aqui também e mandar um grande alô, um grande abraço aí também para algumas pessoas aqui. A Toritama, por exemplo, tá ligado no nosso programão, o meu querido amigo Denis, guarda patrimonial. Alô, meu amigo Denis, aquele abraço para você e para toda a família, meu querido. Tudo de bom, hein? Vou agora lá para a belíssima cidade de Belo Jardim, minha querida Jeane. Beijos para você, Jeane, a terra dos músicos. E também comigo aqui, deixa eu mandar um grande abraço aqui também para o meu amigo Jones. Abração para você, meu irmão. Bom, lance é o seguinte, intervalo, volto já com a última parte do nosso cardápio, hein?
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0: 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Agora, faltando 10 minutos apenas para as 2 da tarde. 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
0: Muito bem, Toritama FM 104,9 de volta, chegando na reta final do nosso programa, faltando agora 3 minutos aí para as 2 da tarde. Deixa eu aproveitar aqui e mandar um grande abraço, também agradecer o carinho da audiência, a minha querida Dani Cresce aqui em Toritama, boa tarde para você. Quero também mandar um grande abraço, com certeza, ao meu querido amigo, irmãozinho Zoa, alô Zoa, aí no bairro de Antão, também Vera, obrigado pelo carinho da sua audiência. Sempre conosco na nossa programação. Agradecemos de verdade. Bom, lança o seguinte, vamos de música, a última música do nosso programa.
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0: Chegando pra gente, The Rouse of Cliff, com The Rouse of the Rising Sun. Ótima tarde.

0: Toritama FM 104,9. The Rise of Cliff com The Rise of the Rising Sun. A última do nosso programa de hoje. Obrigado, gente, pelo carinho da audiência. Estou ficando por aqui. Na sequência, fiquem com Johnny. E o nosso programa, que vem com tudo aí, volta amanhã, a partir do meio-dia. E depois do intervalo, tem Conexão. Valeu, obrigado pelo carinho da audiência de todo mundo. Grande abraço. Fiquem bem, fiquem na paz. Tudo de bom.
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9: Muito bem, gente, sejam bem-vindos à Rádio 10, a Rádio do Sucesso. Essa é a Toritama FM 104,9, uma emissora que pertence à Associação Comunitária Joaquim Mariano da Costa, Toritama, Pernambuco. A partir de agora, vamos juntos até às 16 horas com mais uma edição do nosso programa Conexão 104, nas tardes da Toritama FM. Quer participar? Fique à vontade, 98979-8989. Você participa com a nossa programação dentro da nossa tarde, porque tá só começando o nosso programa.
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9: Isso, muito bem. 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Valeu, Barrado. Uma ótima tarde, meu amigo.

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2: Se alguém ainda se importa.
3: Na programação da melhor, quem ama não esconde.
2: Um abraço.
3: Bruno Marrone.
2: Um pouco.
3: Quem pediu essa foi a Lizaine, ali da facção romana.
2: Talvez você já tenha a resposta.
3: Vai ouvir agora. Uma ótima tarde,
2: quem
3: gente.
2: De verdade. Não faz você viver na dúvida.

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0: E talvez essa seja a parte mais difícil. Entender que algumas pessoas não precisam ser convencidas a ficar. 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
1: fica.
0: Quem sente,
1: demonstra.
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1: cuida.
0: Você não precisa implorar por presença. Não precisa competir por atenção.

0: Na programação da melhor, da 104,9. Quem ama, não esconde. Eita, valeu, Lizaine. Uma ótima tarde, minha amiga. Com certeza, vamos juntinhos, viu? Coladinhos até as 16 horas. Com muito sucesso e muita música boa. Na rádio, no seu coração. Ai, ai, na mais ouvida. Agora, 2h24.
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0: Luca, Luca, tô nem aí. Ah, essa você lembra? Mata saudades? Tá lembrado aí da Luca?
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0: Isso. Essa música foi no ano de 2003. Aí foi sucesso aí nas paradas, né? Todas as rádios, enfim. A Luca, né, deu uma sumida, mas deixou aí marcado na história da música. Não tô nem aí. Vamos lá então, quem tá ligadinho com a gente, deixa eu mandar abraços aqui também, valendo, valendo. É o Beto ali no corte de tecidos da Coab, já tá ligadinho com a gente, valeu Beto. Uma ótima tarde meu amigo, tudo de bom pra você. Com certeza tá valendo, ampliando o nosso som aqui na Mais Ouvida. 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Também tá na escuta. 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Valeu, Manuel, meu amigo Neném. Um abraço para ele, obrigado aí pelo carinho da audiência e conosco aqui na nossa programação, na nossa sintonia, todas as tardes, mais um patrocinador do nosso programa. Bom, já são 2h29, eu volto rapidinho.
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0: Na Mais Ouvida, na Rádio 10 do Sucesso, agora já são 2h31, 2h31. 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
13: Isso, legal, gente. É muito bom, né? Saber que você está aí do outro lado, ouvindo aqui a nossa tarde, a nossa programação via 104.9. 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Quem tá ligadinho conosco também aqui na nossa tarde, deixa eu mandar um abração, meu amigo Rildo do Zíper. Com certeza, tá ligadinho conosco. 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Forte abraço, Rio Dudu. Galera, deixa eu mandar um abraço ao meu amigo Zé Antônio. Alô, alô, Zé, meu amigo Zé Antônio. Com certeza tá ligadinho conosco aqui na programação da Toritama FM. É Zé, agora Zé tá numa empleitada boa. É Zé e agora e os cachorros. Toma conta de 17 cachorrinhos, opa aí. Meu Deus do céu. Eita, Zé, só tu mesmo. Fazer o quê, né? Tem que cuidar, né, meu amigo? Ficou, chegou, cuidou. Valeu, meu amigo Zé Antônio. Um abraço pra você, viu, cara? Com certeza você é um guerreiro. Ligadinho conosco na nossa programação. Grande Zé Antônio. Mandando um abraço aqui também. Quem tá ligadinho conosco é meu amigo Cláudio, lá no Valentim. Valeu, Cláudio. Neto Soró, é o sumido, meu amigo Neto Soró. Valeu. Zé Peu na Coab também tá curtindo a gente. Galera da Mod Grife, alô, alô, rapaziada da Mod Grife. Adelson lá no Coqueiral, tá ouvindo o nosso programa. Gilvan, também ali no Coqueiral. Muita gente aí do Coqueiral, sempre ouve o nosso programa. Só temos a agradecer. Minha amiga Maria Aparecida, lá no loteamento de Jário, sempre com a gente também. Juscelina Nena, ali em Fazenda Velha. Gente, um abraço pra vocês. A galera da Deferit Kids, tá ligadinho conosco também. Já já tem a música aí com o amigo Clodoaldo, pediu pra toda a galera aí do aprontamento da Deferit Kids. Valeu, gente. Um abraço aí pra vocês pelo carinho da audiência e pelo carinho da sintonia. Vamos curtir, rapaziada do Detonautas. Potinho de veneno. Essa rapaziada vai estar aqui, ó, no

0: Muito bem, aí então pra gente, Detonautas, Potinho de Veneno. Rapaziada que vai estar marcando presença aqui na capital do Dias, no Toritama Motofest. A gatinha Minhau tá ligadinha com a gente, a Maria Lucemi, lá no Planalto.
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0: Amado Batista, esse sim é o cantor mais amado do Brasil. Valeu, Zé Antônio, um abraço, meu amigo. Fica na paz. Seu Bio, ali no Mercado e Depósito de Bebidas São Severino. Tá na escuta, tá nos dando uma carona. Boa tarde, seu Bio.

0: na programação da melhor aí então pra gente, Amado Batista. Folha Seca. Agora 2:45.
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0: Isso, muito bem, vem de lá você, boa tarde.
2: Deixa eu botar uma de Pablo aí.
0: Certo.
2: Ofereceu as colegas que tá curtindo, uma boa tarde, hein?
0: Boa tarde.
2: Zé e os cachorro.
0: Eita. Eita, Zé, Zé e os cachorro. Minha amiga Miau, um abraço pra você. Tudo de bom, meu anjo. Cheirão, uma ótima tarde. Aos amigos do Planalto, vamos ouvir Pablo.
3: Espera.
0: Alô, Givanildo!
3: Você tá pensando?
0: Aumenta o som aí, Giva! Assim...

0: O Lágrimas de Álcool. Galera, rapaz, deixa eu mandar um abração aqui a essa nossa grande audiência. Primeiramente, seu Bill, ali no Mercado e Depósito de Bebidas São Severino, curtiu aí Zezo. Ele gosta muito dessa música de Zezo. A gente mandou aqui especialmente pra ele. Tá curtindo aqui a nossa tarde. Valeu, valeu, valeu, seu Bill. Um abraço, hein? Abração aqui do amigo. Deixa eu mandar um recadinho também, né? Rapaziada boa, meu amigo, né? Tá ligadinho com a gente na programação, gente. Deixa eu mandar esse abração aqui especial. Meu amigo Zoa. Alô, alô, Zoa. Grande Zoa. Cadê a Vera? O Arthur, Zoa. Tudo de bom pra você, meu amigo. Toda a sua família ligadinha conosco aqui na programação da mais ouvida da Rádio 10 da cidade. Valeu, Zoa. Tudo de bom, viu, meu irmão? Um abração pra você. Eita, quem tá ligadinho também, deixa eu dar o recado aqui do Zé. O Zé disse que tá ligadinho conosco na programação. Mandou música pra sua esposa, a Marcione. Isso mesmo, Marcione, seu pai, o seu Antônio, sua mãe Marineide e Cici. Valeu, Zé. Um abraço pra você. Obrigado, gente, aí pela audiência, ouvindo também o nosso programa. Ele ouviu aí Pablo, a cena, pediu música de Amado Batista, Folha Seca. E lá em cima, Detonautas, cantou na nossa tarde, na nossa programação. Dá um tempinho rapidinho, tamo de volta, trazendo mais uma sequência de muita música boa aqui na nossa tarde. Alô, Linaldo, lá na Eletrônica, ali no bairro Independente. Meu amigo, um abraço pra você, Linaldo. Tá ligadinho conosco também. Voltamos já.
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0: Isso, muito bem, esse é o programa Conexão 104, rapaziada, galera das tardes da Toritama FM, que já tá por aqui também nos ouvindo, é a Vandinha. Cheiro pra ti, Vandinha! Um abração, minha amiga, tudo de bom, continua ligadinha conosco aqui na nossa tarde, ouvindo nossa programação, bom trabalho pra você, tá? Ligados também, deixa eu mandar, a Neta tá por aqui já, minha amiga Neta lá do Moriá, também sempre conosco. Dona Graça, ali na Coab, Dona Graça, Selminha, Anderson, o Claudiano, abraçando também o Juarez aí na Coab. Forte abraço também a minha amiga Maria José, a Mazé. Alô, alô, Mazé. Um abraço pra você, Mazé. Os amigos da Usnet Etiquetas, Sandro, Luciano, Boiadeiro, toda a galera da Usnet Etiquetas também tá ligadinho conosco. Na nossa tarde, na tarde boa aqui da Rádio do Sucesso, da Toritama FM. 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
0: Isso, vamos ao WhatsApp.
10: Mundial.
0: Vamos ao WhatsApp, cadê o ouvinte?
10: Mundial.
0: Alô, você, boa tarde.
12: Boa tarde, Juni.
0: Opa!
12: Boa tarde, Juni. Leandro e Leonardo, essa noite foi maravilhosa. Tenha uma boa tarde, fique com Deus, meu amigo.
0: Opa, valeu, forte abraço, meu amigo. É o José Silva. Vamos viajar, vamos recordar. Na velocidade da boa música. Leandro e Leonardo, essa noite foi maravilhosa. Agora 3 horas e 3 minutos na capital do Dinho.

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4: Na mais ouvida, agora 3 horas e 15 minutos, 3 e 15, na capital do jeans. Vamos trazendo as informações dessa tarde. Olha, eleitor que faltar às urnas terá prazo para justificar a ausência. Vamos trazer essas informações aqui na nossa tarde, no nosso FM, 104 FM Notícias.
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4: 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O eleitor que não comparecer às urnas nas eleições 2026 poderá justificar a ausência pelo aplicativo e-título ou pelo autoatendimento eleitoral. No dia da votação, também será possível fazer a justificativa em uma secção eleitoral, desde que a pessoa esteja fora do município onde vota. Justificativas feitas no próprio município não serão aceitas no dia da eleição. Depois da votação, o eleitor terá até 60 dias após cada turno para apresentar a justificativa. Para o primeiro turno, realizado em 4 de outubro, o prazo termina em 3 de dezembro de 2026. Caso haja segundo turno, em 25 de outubro, a justificativa poderá ser apresentada até o dia 8 de janeiro de 2027. O pedido deve informar o motivo da ausência e, quando possível, apresentar documentos que comprovem a impossibilidade de comparecimento. Também é possível justificar a ausência presencialmente em qualquer cartório eleitoral de Pernambuco. Jovem é assassinado a facadas e outro fica ferido a pauladas durante briga na cidade de Caruaru. Vamos trazer essas informações agora com o nosso repórter Elenivaldo Pereira.
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4: De Caruaru, Elenivaldo Pereira.
5: Registrados 5 homicídios nessa quarta-feira em Pernambuco. Os crimes aconteceram em Caruaru, Gravatá, Venturosa, Cabrobó e Recife. São 65 assassinatos neste mês de setembro. Este ano, de janeiro até agora, mataram 1.918 pessoas no estado. Em Caruaru, um jovem foi assassinado e outro sofreu tentativa de homicídio no final da tarde. tarde desta quarta-feira. O caso aconteceu na rua Presidente Ernesto Geisel, na Vila Kennedy. Silvânio da Silva Costa, de 18 anos, foi morto a facadas. Já Cláudio Vinícius Nascimento Pedrosa foi atingido com pauladas e socorrido pelo SAMU para o Hospital Regional do Agreste. Uma terceira pessoa envolvida na briga não foi localizada pela polícia. Este foi o sétimo homicídio neste mês de setembro em Caruaru. Este ano, mataram no município 91 pessoas. De Caruaru, Helenivaldo Pereira.
4: Muito bem, aguarde mais uma edição do 104 FM Notícias. 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
1: Legal, gente, nas tardes da Toritama FM, aqui sim, muito mais sucesso, música, informação, claro, você ligadinho com a gente dentro da nossa tarde, da nossa programação. 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
2: Recebe com todo carinho o meu comandante, Xande Avião.
1: Muito bem, Xande Avião e Limão Comer. Essa vai para a galera ali da PW Dias, que tá conosco, ouvindo a nossa tarde, minha querida Neide. Um abraço, cheiro, beijão pra ti. Bom trabalho. Vamos juntinhos por aqui até as 16 horas. Ao vivo, cheirão, limão comer.

0: Força, Limão!
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3: Na mais ouvida, agora 3 da tarde, mais 29 minutos, 3h29 na capital do jeans. Boa tarde, Gustavo Lima.

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1: E o nosso flashback. José Augusto Sergipano. José Augusto Sergipano. Angústia da solidão. Viajamos ao ano de 1900.

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1: Legal, gente, na mais ouvida, agora sim, na Rádio 10 da Cidade, já são 3 da tarde, 40 minutos, 3h40, e a gente continua tocando as melhores no melhor do FM, sem dúvidas alguma. Abraçando aos amigos ali da Diferity Kids. Um abração para vocês aí da Diferity Kids, sempre ligadinho conosco aqui na nossa tarde. A gente só tem a agradecer. Agora sim, na mais ouvida, 3h41, canta Conde Sobrega e a Priscila Senna. Por que brigamos?

0: Legal, gente. Conde Sobrega e a Priscila Senna. Eita, na nossa tarde, as melhores do melhor do FM. Quem tá ligadinho com a gente é o Zé Peu ali na Coab. Valeu, Zé Peu. Minha amiga Letícia também tá ligadinha com a gente. A minha amiga Mary. O amigo Fabiano ali da Quitanda. Valendo. Alô, Del, Del do Talento. Tá ligadinho conosco também, né? Meu amigo Capolícia. Minha amiga Jane Lima, um abraço pra ela também. A minha amiga Zélia, ali no bairro do Antão, também tá curtindo a programação. Valquíria, minha amiga Val, um cheiro pra ti, Val. Uma ótima tarde. Valeu, valeu, valeu. Júnior da Pop, olha o cara. Alô, Júnior. Meu amigo Denis, guarda patrimonial, ligadinho conosco também. Voltamos já, já.
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0: Legal, na nossa tarde, é o nosso Conexão 104. Muita música boa, né, gente? Sua participação através do nosso WhatsApp 989798989. Você também participando conosco aqui na nossa tarde, interagindo, pedindo aquele sucesso, aquela música que você tá a fim de ouvir.
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0: Aí pra gente, Hathaway. I miss you.
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0: Legal, essa foi tema de novela, a novela Viagem.
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0: Agora 3 horas e 53 minutos. Boa tarde, cidade.

0: na programação da Rádio do Sucesso, Joana, Lua que Vem. Antes teve Hathaway, I Miss You. Por aqui a gente finaliza mais uma edição da nossa programação. Nosso Conexão 104 desta quinta-feira, dia 10. Isso mesmo, dia 10 de setembro. Bom, gente, vem aí a programação evangélica, a programação gospel. Com certeza amanhã, a partir das 2 da tarde, estamos de volta aqui na melhor sintonia na Rádio do Sucesso, ok? Tá combinado assim? Valeu, tchau, tchau.
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5: Boa tarde, Toritama. Paz do Senhor, está no programa Voz da Assembleia de Deus. Pela Rádio Toritama FM 104,9, hoje, quinta-feira, dia 10 de setembro. Queremos agradecer ao nosso Deus por mais uma tarde, por mais um dia, por mais uma oportunidade. Você, meu amigo, você, minha amiga, você, meu irmão, minha irmã, muito obrigado. Daqui a pouco o WhatsApp liberado para você participar. Vamos falar com Deus.
6: E agora vamos ao trono de Deus, através da oração.

Soberano Deus, Pai, neste momento, queremos, Senhor, te agradecer por tudo, por mais uma tarde, por este programa. Nesta oração queremos te apresentar os nossos pastores. Continua com a tua mão poderosa sobre a vida do nosso pastor Severino Júnior, da sua esposa, a irmã Aldéria, toda a sua família, como também nesta oração. Queremos, Senhor, nessa tarde te apresentar os que estão enfermos, que estão em casa, que estão nos hospitais. Chega com cura, mas também chega com salvação nessa tarde. Salva vidas para o teu reino. Temos visto e contemplado o teu agir, as tuas maravilhas, e tem salvado através deste programa. E continua operando um milagre no meio do teu povo, nesta cidade. Continua com a tua mão estendida. Te apresentamos também famílias enlutadas, conforta, e pessoas que estão desempregadas. Abre porta de emprego, nosso país, e estenda as tuas mãos sobre o teu povo, sobre esse país. É no teu nome, Jesus Cristo, que nós te pedimos. Amém.

4:15, programa Voz da Assembleia de Deus. Lembrando que hoje vamos até as 5 horas da tarde. Vamos ouvir louvores. Vamos ouvir com o quarteto Koinonia, A Tormenta. E este louvor, nosso irmão Felipe da ILS Etiquetas, ele que oferece para sua esposa, seus filhos, para sua mãe, sua tia, e para todos os ouvintes e todos ali do Templo Sede.

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Vamos ouvir com a Helena Oliveira, Gratidão. E esse louvor que pediu foi Cláudia, da facção Felicidade. Ela que oferece para todos, toda a sua família.

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2: Vamos ouvir com o Daleto Hungria, Era a Mão de Deus. E esta canção que pediu foi a nossa irmã Sandra. Ela que oferece para todos que estão na sintonia.

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1: Vamos ouvir com Daniel e Samuel, Marcas de Batalhas. Se não vou, quem pediu foi a nossa irmã Betiene, ela que oferece para toda a sua família. Também nosso irmão Rodrigo oferece para todos. Nosso irmão Tiago Tavares oferece para sua esposa, seus filhos.

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0: Eliane Fernandes e Gerson Rufino há um tempo.
1: Porque eu vou agir.
0: Este louvor que pediu foi nosso irmão Maurício.
2: Obrigada, meu amigo.
0: Ali na Vila Canaã, oferece para todos. Hoje, quinta-feira, temos culto e algumas congregações. Queremos informar que hoje nas congregações Boa Esperança, Sítio Caldas, Canaã 3, Fazenda Velha 2, essas congregações realizam hoje, quinta-feira, o culto de doutrina a partir das 19 horas. Na Palmatória 1, culto e pregação, e na congregação em Mangas 2, temos Santa Ceia do Senhor. Essa é a nossa agenda de hoje, quinta-feira, e você é o nosso convidado. Vamos ouvir com Diante do Trono. Dai-me um coração igual ao teu. A nossa irmã Leônica está na sintonia. Olhares para toda a sua família. Também Sirlei oferece para todos que estão no seu fabrico. E parabeniza a sua filha que está completando um ano hoje. Felicidade e muitos anos de vida e tudo de bom.

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1: 5 horas e, ou melhor dizendo, né? 4 horas e 59 minutos. Vou ficando por aqui, vem aí o programa Sintonia do Proato. Muitos louvores na apresentação de Carlos Henrique, a nossa irmã Laudilene. Segunda-feira estarei de volta, amanhã tem um programa da EBD no ar, vocês já sabem, né? Toda sexta-feira tem EBD no ar, aqui com comentários bíblicos, declaração de fé, falando da lição da Escola Bíblica Dominical, que começa a partir das 4 horas e 30 minutos. Fiquem todos com Deus e a paz do Senhor.
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1: O juízo final. E para este momento eu quero chamar a sua atenção, meu irmão, meu amigo. Porque a Bíblia diz que após a morte segue-se ao juízo. E o juízo de Deus é sem misericórdia. Então medite bem nesta mensagem. E com certeza Deus vai falar ao teu coração.

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Alô, alô, Toritama, alô, alô, você que está ouvindo a rádio Toritama FM e está começando mais um programa Jornal da Noite pela sua rádio Toritama FM, hoje excepcionalmente sendo apresentado pelo seu amigo jornalista, radialista, amigo servidor público Éder Mateus. E hoje 10 de setembro de 2026, o céu da capital do jeans aqui está com tempo limpo, um pôr do sol maravilhoso que você acompanhou neste fim de dia. Mas agora é hora de notícia, é hora do seu Jornal da Noite, com as principais manchetes do dia, os principais assuntos, os assuntos da política, os assuntos regionais e também os assuntos de variedades mais acessados do dia. E a gente começa o nosso programa mandando um abraço especial aqui para o nosso amigo Givanildo, rei das lives aqui, já deixando aqui uma postagem no nosso Instagram. Nosso amigo Daniel também, Daniel Publicidade, sempre no carinho especial, deixando aqui uma mensagem para você. E se você quer participar, também participe mandando mensagem pelo nosso WhatsApp, que é o 98979-8989. Repetindo, 98979-8989 é o Instagram da Rádio Toritama FM. A gente tem também aqui um abraço especial, um joinha que foi deixado pelo nosso amigo Baixinho Divulgações. Um forte abraço, amigo Baixinho, você aí, sempre na audiência, você daí e eu de cá, da Rádio Toritama FM, mandando pra ver com mais notícias aqui até às 19 horas. E hoje, quinta-feirona, a gente traz aqui a previsão do tempo. Quando tem tempo para chuva, né? Quando não tem, a gente informa apenas a temperatura. Nesse momento, nos céus da cidade de Toritama, 24 graus Celsius. Isso mesmo, o dia foi um dia de céu limpo. Neste momento também um dia, uma noite de céu uma noite com céu limpo. E aí, a temperatura mínima pela madrugada vai cair até os 19 graus Celsius. E de hoje até segunda-feira, a previsão é de sol forte na capital do jeans. De acordo com a APAC, não há previsão de chuva até o domingo aí na cidade de Toritama. E a gente vai para as principais manchetes do dia. Balanço, feira do jeans da cidade de Toritama, registrou hoje 129 excursões de ônibus, vans e caminhões também. Festival do Jeans de Toritama lança a edição 2027 na Denim City, na cidade de São Paulo. Vereador de Caruaru chama feirantes de arruaceiros e causa indignação na Câmara dos Vereadores. Presidente Lula publica decreto que reduz tributos sobre gasolina e zera o combustível, a taxa sobre o combustível.

combustível etanol. Funcionários da Caixa Econômica Federal iniciaram hoje, por tempo indeterminado, uma greve. Registros de dengue e chikungunya aumentam em Pernambuco este ano, segundo dados da Secretaria de Saúde. E chegou o novo iPhone. O iPhone 18, que será uma versão dobrável, pode custar até R$30 mil no Brasil. Candidato a presidente Flávio Bolsonaro refaz o percurso de Jair Bolsonaro no mesmo local onde o pai levou facada em 2018. E essas são as principais manchetes do meu e do seu e do nosso Jornal da Noite, da sua rede Agreste Comunica. Sua região é notícia. E aqui o nosso amigo Baixinho Divulgações deixa aqui, diz que a mamãe dele também está na escuta. Ele mandou uma fotografia aqui, deixa eu ver o que é que será que a mamãe do Baixinho Divulgações está fazendo. Deixa eu ver aqui essa foto, deixa eu abrir para ver o que tem aqui nessa foto. Olha aí a mamãe dele, a mamãe coruja. Muito obrigado pela audiência. Música.

E a gente começa hoje o Jornal da Noite desta quinta-feira, né? Trazendo aqui o balanço da Feira do Jeans, o quantitativo de veículos que chegaram. A gente sempre costuma trazer aqui a evolução da Feira do Jeans da cidade de Toritama a cada mês. E aí a gente entra, acredito, na segunda semana do mês de setembro, né? Uma época considerada de baixa estação em nossa cidade, né? E nosso jeans aí tem recebido uma taxa menor do que 130 excursões por feira. Foi o que aconteceu hoje. Apenas 129 excursões compareceram na Feira do Jeans da cidade de Toritama, proveniente de vários estados, várias regiões do nosso Brasil. A Feira do Jeans de Toritama contabilizou a visita de 129 excursões voltadas ao comércio atacadista hoje. O levantamento semanal realizado pela Rede Agreste Comunica é fundamentado nos dados oficiais da Secretaria Municipal de Desenvolvimento Econômico. Ao todo, o polo de Toritama recebeu 70 ônibus, 44 vans, 11 caminhões e 4 micro-ônibus ao longo desta quinta-feira. O balanço atual representa uma reação em comparação à semana anterior, quando foram registrados 118 veículos no dia 3 de setembro, aproximando-se do fluxo contabilizado há 14 dias no dia 27 de agosto, que somou 134 excursões. É importante destacar que o monitoramento considera exclusivamente transportes de grande e médio porte, direcionados às compras em lote, ou seja, em quantidade, no atacado, deixando de fora os carros pequenos, carros de passeio, que são aqueles carros voltados ao comércio em varejo. E esta movimentação de hoje, registrada na Feira do Jeans de Toritama, confirma o cenário de estabilidade previsto para este período do ano, onde tradicionalmente é marcada pela baixa temporada no setor confeccionista. A expectativa é de que as feiras das próximas semanas mantenham patamares semelhantes de público e fluxo de compradores, assegurando regularidade das vendas no município antes da chegada do período de alta movimentação. E o período de alta movimentação, a gente lembra que é a partir do mês de novembro, né? Depois ali do feriado de finados, começa a grande movimentação na Feira do Jeans da cidade de Toritama, onde as excursões aí ultrapassam o limite, né? O limite não, o quantitativo de 160, 150, até mesmo 200 excursões, como a gente vê, como ocorreu em algumas feiras aqui na cidade de Toritama, as feiras do fim de ano.

0: a gente continuar aqui com os nossos, o carinho com a audiência, né? Mandar um abraço aqui para o André Frentista, lá no bairro de Fazenda Velha, mandar um abraço também para Papelão, do bairro do Antão, mandar um abraço para toda a Vila Canaã, o pessoal aí na escuta, os amigos também do sítio Oncinha, do sítio São João, do sítio São João de Cima, Serra do Costa e até mesmo de Travessias ali, o pessoal que mora por trás da Peixada do Dadal, onde foi a Peixada do Dadal, ali o pessoal mandando um abraço para a nossa audiência. E reforçando aqui a mãe do baixinho, a Dona Maria de Bal também, mano, mandando aqui uma saudação especial para a gente. Dona Aline também tá mandando um alô, forte abraço, Dona Aline. Um abraço fraternal para você, para toda a sua família, toda a sua vizinhança. É momento de festa, é momento de escutar a Rádio Toritama FM depois de um longo dia de trabalho. É hora de você ficar informado, porque verdadeiramente o nosso programa traz sim as principais manchetes do dia. Mandar um abraço também especial para Dona Lenilda, para o nosso amigo César França, que hoje está em compromissos. Um abraço também para a sua esposa Geise, toda a família aí, toda a vizinhança do bairro Novo Coqueiral. Não poderia deixar também de mandar um abraço para nosso amigo pintor Champion, o Champion aí da pintura. Se você quiser, fale conosco que a gente arruma aí um serviço aí de pintura. Vai chegando o fim de ano e o Champion aí já está preparando os pincéis aí para pintar as casas, que é época aí que a população costuma dar aquela reformada na casa, né? Vai chegando o fim do ano, a gente já passa agora já chega quase na metade do mês de setembro e aí é momento de reformar a casa, né? Champion, o pintor, tá aí sempre à disposição, não é, César França? E tem notícia do Festival do Jeans, né? Que foi lançado a edição de 2027, né? Na Denis City, na cidade do Jeans, lá na cidade de São Paulo. A gente lembra que Toritama não tem ficado atrás dentre os festivais nacionais de moda, de desfiles de moda, né? E Toritama sempre tem lá em São Paulo também a sua vitrine. O Festival do Jeans de Toritama fará o lançamento oficial da sua edição 2027 no próximo dia 17 de setembro, ao meio-dia, na cidade do Jeans, na cidade Denny, na Denny City, em São Paulo. Inspirado na programação de um dos maiores centros do segmento do país, o evento antecipa as novidades do Festival Pernambucano, que já tem data marcada para acontecer entre 7 e 10 de abril do ano que vem. Isso mesmo, uma data nova aí que vai acontecer o Festival do Jeans, um pouco mais antes do que a primeira semana de maio, praticamente vai passar a acontecer no primeiro fim de semana do mês de abril, no próximo ano, o Festival do Jeans, no Agreste de Pernambuco. A iniciativa realizada pela ACIT, com apoio da Prefeitura de Toritama, contará com o desfile de peças exclusivas para marcar a apresentação nacional do projeto. Com o contexto, o conceito artesanal feito à mão e o novo luxo do jeans, a próxima edição do Festival do Jeans de Toritama propõe uma reflexão sobre a união entre a alta tecnologia industrial e a ancestralidade das técnicas manuais, como o macramê e os bordados. Tiago Alexandre, diretor do evento, explica que a proposta evidencia o valor do trabalho humano frente a um cenário cada vez mais automatizado. O verdadeiro luxo é aquilo que carrega o tempo, integração, história e a identidade das mãos que criam, afirma o diretor, ressaltando que o futuro do jeanswear alia inovação, tecnologia, à essência artesanal. A presença estratégica na capital paulista do Festival do Jeans, busca ampliar a visibilidade do polo de confecções e atrair novos negócios, projetando a capital do jeans para os mercados nacional e internacional. Para Luiz Neto, que é o diretor administrativo da Citi, a ação é uma oportunidade de mostrar ao Brasil a força criativa de Toritama. O lançamento reforça o papel do município como a principal vitrine de inovação da moda, consolidando sua história, forjada pelo trabalho manual e a sua preparação para o futuro, sem perder as próprias raízes. Está aí o Festival do Jeans 2027, que será lançado na Denis City, em São Paulo. E a grande notícia, a grande informação, é que no próximo ano o Festival do Jeans está marcado para acontecer de 7 a 10 de abril de 2027. Horas e 26 minutos na capital do jeans. Vamos a um rápido intervalo, voltamos dentro de instantes trazendo mais notícias para você.
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1: Hoje o Jornal da Noite sendo apresentado excepcionalmente pelo seu amigo Éder Mateus. Olha, minha gente, vamos deixar aqui um abraço especial aos nossos ouvintes número 1. Mandar um abraço para o casal especial Dayana e Edinho, sempre presente na audiência. A Dayana disse que ficou dodói. Eu vi um story dela, ela disse que está dodói. Mostrou lá, tomando inalação, eu acho. Se cuida, Dayana. Mandar um abraço também para Cristina, para Dona Valquíria, para Dona Alice da Coab, Dona Teté também da Coab, Luciana do bairro do Coqueiral, sempre na escuta, a nossa amiga Dona Adalgisa do Centro, Dona Denise, seu Reginaldo do Novo Coqueiral, um forte abraço para essa turma forte aí que escuta sempre a Rádio Toritama FM no bairro Novo Coqueiral.
2: Vai. Pode ser que daí você sinta qualquer coisa entre esses

7 de setembro. E agora a gente vai dar um giro ainda no mesmo assunto, os assuntos da nossa economia, os assuntos das feiras, do comércio popular. A gente tem Caruaru, o vereador que chamou os feirantes da Feira do Paraguai de arruaceiros. Isso mesmo, o vereador foi na tribuna lá da Câmara de Caruaru e chamou os feirantes da Feira do Paraguai de Caruaru de arruaceiros e causou muita indignação. O vereador Wagner do Santa Rosa, do PDT, na cidade de Caruaru, chamou de arruaceiros os feirantes que se manifestaram contra a proposta de transferir a Feira do Paraguai e de importados para o setor da Feira da Fundac. A declaração foi feita na terça-feira durante discurso na tribuna da Câmara Municipal de Caruaru. Os feirantes cobraram respostas sobre a permanência do espaço onde trabalham atualmente no Parque 18 de Maio, ao lado do SESC. E ao comentar o protesto na tribuna, o vereador Wagner afirmou que a manifestação não era direcionada ao prefeito ou a grupos políticos, mas ao público que acompanhava o desfile de 7 de setembro, onde a intervenção foi realizada ali nas proximidades do Grande Hotel em Caruaru. Em nota, a Feira dos Importados de Caruaru repudiou as declarações do vereador e afirmou que realizou um protesto pacífico para reivindicar o direito ao trabalhador e à permanência no local onde o negócio é viável. E aí está instalado esse conflito, essa queda de braço entre feirantes e a Prefeitura de Caruaru, que determinou a saída dos comerciantes de produtos do Paraguai ali do lado do SESC. E aí a Prefeitura, sem ter uma alternativa, quer que os feirantes de Caruaru, da Feira de Paraguai de Caruaru, se direciona ao Parque 18 de Maio, um local que, por incrível que pareça, é bem distante, e aí vai ter um comprometimento, né? Fica aquela dúvida, será que o consumidor vai até o Parque 18 de Maio para comprar coisas da Feira do Paraguai? Fica aí a dúvida, e os feirantes acreditam que não, e por isso protestaram em frente ao palanque onde estava o prefeito de Caruaru, Rodrigo Pinheiro, durante o desfile do 7 de setembro, causando aí essa indignação do vereador, que chamou os feirantes de arruaceiro. Faça isso não, vereador. Tem que respeitar também o direito dos feirantes. E olha, minha gente, trazendo os assuntos da política, informo a hora 18h37 na capital do Jeans. A gente traz a informação que vem de Minas Gerais. O candidato à presidência Flávio Bolsonaro esteve ontem em Juiz de Fora, cidade que ficou marcada pelo atentado contra o seu pai, o ex-presidente Jair Bolsonaro, onde durante a campanha eleitoral de 2018, o Jair Bolsonaro sofreu uma facada. Flávio repetiu o mesmo percurso realizado por Jair Bolsonaro há 8 anos, saindo em motocicleta até o centro da cidade e caminhando entre apoiadores no mesmo local onde o então candidato foi atingido por uma facada. O ataque contra Jair Bolsonaro aconteceu em 6 de setembro de 2018, quando ele participava de um ato de campanha nas ruas de Juiz de Fora, cidade mineira. O episódio ocorreu poucas semanas antes da eleição presidencial daquele ano. A agenda de Flávio reuniu apoiadores nas ruas e fez parte da estratégia do candidato na corrida presidencial de 2026. A gente deu a notícia do candidato Jair Bolsonaro, agora vamos à notícia do outro lado, né? O presidente Luiz Inácio Lula da Silva publicou no Diário Oficial da União o decreto 13.000
116, que reduz o PIS e o COFINS sobre o preço da gasolina em 63 centavos por litro e corta 19 centavos por litro no etanol, no álcool, zerando toda a tributação do produto. A medida tem validade de 30 dias, indo desta quinta-feira 10 até o dia 9 de outubro. No fim de agosto, o presidente Lula sancionou a Lei Complementar 237, que permite que, em 2026, a redução da tributação sobre combustíveis pode ser compensada por meio do aumento extraordinário da receita da União com a alta do petróleo, atendendo às exigências da Lei de Responsabilidade Fiscal. A redução das alíquotas do PIS e do COFINS vai substituir e ampliar os efeitos da subvenção da gasolina prevista na medida provisória com valor de 44 centavos por litro, cuja vigência termina na quarta-feira. Com essas notícias, a gente sabe aí que a gasolina terá uma pequena redução no preço nas bombas de combustíveis.

0: 18h40 na capital do jeans. Vamos a um rápido intervalo, voltamos dentro de instantes trazendo as informações da greve da Caixa Econômica Federal que começou hoje. Daqui a pouco trazemos os detalhes para você no Jornal da Noite.
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0: Alô, amigos, 18 horas e 46 minutos na capital do jeans. Entramos no terceiro e último bloco do Jornal da Noite. E a gente vai trazer aqui os informes da política, ainda que acontece neste fim de semana. Amanhã, sexta-feira, às 17 horas e 55 minutos, acontecerá passeata aí partidária na cidade de Toritama. O partido é o partido do Edilson Tavares, do Adalto Santos, da Raquel Lira, do Eduardo da Fonte e do Túlio Gadelha. A passeata será com concentração no Parque das Feiras, né, no estacionamento do Parque das Feiras, amanhã, sexta-feira, às 17 horas e 55 minutos. Passeata aí pelas ruas de Toritama. Amanhã a passeata que tem à frente o candidato a deputado federal Edilson Tavares. E no domingo, dia 13, né, às 4 horas da tarde, também no estacionamento do Parque das Feiras, acontecerá também aí concentração, festa do candidato Lula na cidade de Toritama. O candidato Lula vai fazer aí os partidários do Partido dos Trabalhadores na cidade de Toritama, dia 13, às 16 horas, no Parque das Feiras, também terá festa partidária. E a gente lembra que no dia 17 de setembro, o pré-candidato Jair, o filho do Jair Bolsonaro, né, o Flávio Bolsonaro, realizará visita na cidade de Santa Cruz do Capibaribe. Esses são a agenda dos candidatos em nossa região. E a gente reforça para você, querido ouvinte, que amanhã nosso Jornal da Noite não irá ao ar, estaremos em atividades e, portanto, amanhã o Jornal da Noite terá uma pausa, mas na próxima segunda-feira estaremos de volta trazendo todas as notícias para você, com seu amigo Éder Mateus, com seu amigo César França também. Portanto, amanhã não haverá edição do Jornal da Noite. 18 horas e 48 minutos na capital do jeans. A gente traz aqui um informe que começou a greve dos funcionários da Caixa Econômica Federal. Os empregados da Caixa Econômica Federal iniciaram hoje uma greve por tempo indeterminado no âmbito nacional. A paralisação foi aprovada após a rejeição das propostas apresentadas durante a campanha nacional dos bancários e retificada por entidades da categoria, como os sindicatos de Pernambuco e de Caruaru. Entre as reivindicações centrais do movimento estão o reajuste real de 5%, a manutenção da convenção coletiva de trabalho unificada e a preservação da saúde da Caixa, um plano de saúde, ponto de forte impacto devido à proposta do banco de ampliar reajustes na faixa etária medida para a categoria apontada como prejudicial ao modelo de solidariedade do plano. De acordo com o presidente do Sindicato dos Bancários de Pernambuco, Fabiano Moura, a deflagração da greve é uma resposta à condução das negociações por parte da Caixa e da Fundação Nacional dos Bancos, a FENABAN. O cenário de mobilização se estende até os funcionários do Banco do Brasil, que realizam uma Assembleia Geral Extraordinária virtual hoje para decidir os rumos da campanha. Após a rejeição da proposta patronal e o impasse nas mesas de negociações reabertas recentemente. Em nota, a Caixa informou que mantém o diálogo aberto com as entidades representativas e que retomou a mesa de debate ontem com o objetivo de alcançar um acordo sustentável. O banco reforçou que busca assegurar a prestação de serviços essenciais à população e orienta os clientes a utilizarem primordialmente os canais digitais e as unidades de autoatendimento durante o período de mobilização dos bancários. Portanto, está aí as agências da Caixa paralisadas por tempo que ninguém sabe quando vai voltar. Ninguém sabe, portanto, quando voltará às atividades normais da Caixa Econômica Federal. Enquanto a Caixa Econômica Federal já declarou a greve, o Banco do Brasil também está em negociação e vai decidir hoje, talvez já tenha decidido, que também paralisará as suas funções. Portanto, se você tem aí compromissos bancários, como principalmente abertura de contas, corra, porque é hora de atendimento emergencial. A Caixa está entrou já em greve hoje. São 18h52 na capital do jeans. Vamos aqui a um boletim da saúde no estado de Pernambuco. É que Pernambuco apresentou um aumento expressivo nos registros de arboviroses em 2026, ou seja, as doenças aí que são transmitidas por mosquitos. Segundo dados do informe epidemiológico da Secretaria de Saúde do estado de Pernambuco, referentes ao período de 4 de janeiro de 2026 a 29 de agosto, o estado contabilizou um total de 45 mil notificações de casos de dengue, o que representa um crescimento de quase 40% em relação ao mesmo período do ano passado. Desse total, 22 mil casos são considerados casos prováveis, elevando a taxa de incidência para 233 casos por 100 mil habitantes e colocando 41 municípios pernambucanos em situação de alta incidência. A chikungunya também avançou no território estadual, acumulando mais de 6 mil notificações no mesmo intervalo, uma alta de 20% em comparação interanual. Neste recorte da dengue, já foram confirmados mais de 10 mil diagnósticos, dos quais 650 apresentaram sinais de alarme ou gravidade. O mapeamento da Secretaria Estadual de Saúde aponta ainda que 56 cidades estão com média de incidência de 81 com baixa, enquanto apenas 7 municípios não registraram nenhum caso provável da doença até o momento. Diante do cenário, o estado mantém ações permanentes de monitoramento epidemiológico e controle dos vetores, ou seja, o controle de muriçocas. Segundo Eduardo Bezerra, o diretor-geral da Vigilância Ambiental do estado, o trabalho envolve orientações às gestões municipais para bloqueio de focos, aplicação de larvicidas e estratégias específicas como a instalação de capas em reservatórios, ou seja, capas sobre tanques, caixa d'água, tonéis, tudo que acumula água na sua casa, nas comunidades indígenas e quilombolas também, além do uso de técnicas do inseto estéreo, né, que no território Chicuru, dos índios Chicuru, em Pesqueira. A pasta da saúde estadual reforça ainda a mobilização contínua com escolas e equipes de atenção primária para conter novas transmissões de dengue e chikungunya. São 18h55 na capital do jeans. A gente lembra que Toritama também tem aí explodido o foco de muriçocas, né? Quando o tempo esquenta, que é o caso deste mês de setembro, a peste, a praga de muriçocas aumenta, né? E aí cabe a cada cidadão toritamense ter o cuidado para cobrir a sua caixa d'água, o seu tanque, os tonéis, tudo que for bacia, baldes que acumula água e que rapidamente pode desenvolver focos de muriçocas. Vamos à notícia da tecnologia, da informação. Olha só, a Apple, né, que é a fabricante dos celulares iPhone, oficializou sua entrada no mercado de celulares dobráveis com o anúncio do iPhone Duo, apresentado em conjunto com a nova linha iPhone 18 Pro e iPhone 18 Pro Max. O dispositivo marca a estreia da marca na tecnologia de telas flexíveis, contando com um painel externo de aproximadamente 5 centímetros e 5 polegadas e uma tela interna de 7 polegadas, quando aberta. A proposta do modelo é ampliar a área de visualização e otimizar a produtividade, permitindo o uso simultâneo de até 2 aplicativos. Nos Estados Unidos, a versão de entrada com 256 GB de armazenamento foi anunciada ao preço de $2.000, enquanto a opção top de linha de 2 TB alcança os $3.000, com base no âmbito, custos de importação e na tributação do mercado nacionais. Projeções indicam que o aparelho pode chegar ao Brasil custando a partir de R$ 21 mil. Meu Deus do céu, é o preço de um Celtinha aí, ó. Podendo atingir a marca de aproximadamente R$ 30 mil na versão mais avançada. Olha só que celular tão caro, R$ 30 mil. Apesar dos cálculos do setor, a fabricante norte-americana ainda não divulgou os valores oficiais de venda do produto para o mercado brasileiro. A definição do preço final dependerá da estratégia comercial adotada pela empresa no país, além da consolidação dos custos operacionais e impostos incidentes sobre a distribuição de novos dispositivos. Está aí a chegada do iPhone dobrável, né? Aquele que tem a tela que se dobra, né? Com a tela aí que vai se estender numa versão com 5 polegadas e outra com 7 polegadas. Horas e 59 minutos na capital do jeans. Vamos aqui com a última notícia. O presidente do Supremo Tribunal Federal, Edson Fachin, cancelou a sessão plenária desta quinta-feira, segundo o informe da presidência divulgado pela assessoria do STF. A sessão foi cancelada porque já será realizada uma sessão extraordinária na próxima terça-feira para analisar se uma investigação contra o ministro Alexandre de Moraes será aberta. Está aí uma grande queda de braço que se instala no Supremo Tribunal Federal. É a final do nosso programa. Agradecemos a todos pela audiência. Fiquem todos com Deus, porque na sua rede Agreste Comunica, sua região é notícia. Uma boa noite a todos.
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5: Olá, boa noite.
4: Boa noite para você que nos acompanha em todo o país.
5: Quinta-feira, 10 de setembro de 2026.
4: Vamos aos destaques do dia.
5: Fim da taxa das blusinhas.
4: Sancionada a lei que acaba com a cobrança do imposto de 20% sobre compras de até $50. Luciana Colares de Holanda.
6: O fim da cobrança vale para o imposto federal. As compras internacionais continuam sujeitas ao ICMS, com alíquotas definidas pelos estados e Distrito Federal.
5: Nunca é tarde para aprender.
4: Cadastro da Educação de Jovens e Adultos orienta quem quer voltar a estudar. Luana Karen.
7: A plataforma é um auxílio para o aluno encontrar a oportunidade de matrícula mais adequada à sua realidade.
5: Segurança na hora das compras.
4: Do brinquedo ao eletrodoméstico, verifique o selo de conformidade do Inmetro que garante a segurança do produto.
5: Capacetes, cilindros de gás natural e extintores de incêndio contam ainda com selo digital. Quem explica é Márcio Oliveira, presidente do Instituto.
8: Ele vai pegar a câmera, fazer a foto no QR Code e imediatamente vai ser direcionado para nossa atendente virtual. Ato contínuo, ela vai dizer selo falso ou vai dizer produto aprovado.
4: Hoje na apresentação da Voz do Brasil, Luciano Seixas e Mariana Jungmann.
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4: A chamada taxa das blusinhas agora foi zerada de forma definitiva.
5: O imposto de 20% era aplicado sobre importação de compras de até $50, ou seja, R$250.
4: E agora serão aplicadas apenas taxas estaduais, o que reduz o custo desses itens.
6: O texto aprovado pelo Congresso Nacional e sancionado nesta quinta-feira acaba com um imposto de 20% sobre compras internacionais de até $50, a chamada taxa das blusinhas. A cobrança já estava suspensa desde maio com a edição da medida provisória. Agora, com a sanção, se torna definitiva. O ministro da Fazenda, Dario Durigan, explica como funciona hoje o acompanhamento dessas mercadorias que vêm para o Brasil.
9: O desembaraço, ele é expresso. A gente recebe a informação do que vem das empresas desde antes de sair do porto de origem. Todas as empresas sentaram conosco e disseram: não, nós vamos padronizar a caixa. Então a gente sabe o que está dentro, de que empresa que vem, que está cumprindo com regras de proteção à criança e adolescente.
6: O fim da cobrança vale apenas para o imposto federal. As compras internacionais continuam sujeitas ao Imposto sobre Circulação de Mercadorias e Serviços, o ICMS, com alíquotas definidas pelos estados e pelo Distrito Federal. Serão realizadas avaliações periódicas dos impactos econômicos da lei e, caso sejam identificadas consequências, medidas poderão ser adotadas. A lei também zera impostos de importação de medicamentos destinados a doenças raras e negligenciadas sem similar nacional. Reportagem Luciana Colares de Holanda.
5: Os vales do programa Gás do Povo referentes ao mês de setembro já estão disponíveis. O prazo começou hoje.
4: A informação é do Ministério do Desenvolvimento e Assistência Social, Família e Combate à Fome.
10: A frequência de recebimento do vale varia de acordo com a quantidade de pessoas que compõem a família. Por isso, a orientação é consultar os canais oficiais e verificar se há um vale disponível e até quando ele pode ser usado. Os canais oficiais são o aplicativo Meu Social, o portal Cidadão Caixa, o Disque Social 121 com ligação gratuita e o site gasdopovo.mds.gov.br. Repetindo, gasdopovo.mds.gov.br. Por estes canais, também é possível localizar as revendas credenciadas ao programa. A Secretária Nacional de Integração e Articulação de Plataformas Sociais Eletrônicas do MDS, Ana Lúcia Alonso, fala sobre a quantidade de vales disponíveis para cada tamanho de família.
11: O período é definido pela quantidade de pessoas na família. Famílias com mais de 4 pessoas, a cada 2 meses tem um novo vale. Família de 2 ou 3 pessoas, a cada 3 meses. E todo dia 10 tem vale novo. Então é só ficar atento com a data fim e receber a nova recarga do gás, garantindo assim a alimentação do dia a dia e a qualidade de vida, dignidade para as famílias brasileiras.
10: Os vales garantem a recarga do botijão de gás de cozinha de 13 quilos. Para fazer a recarga, a família deve levar o botijão vazio até a revenda credenciada. Para trocar o vale pela recarga, os beneficiários podem usar o cartão do Bolsa Família com chip, o cartão de débito da Caixa ou o CPF da pessoa responsável familiar. Neste caso do CPF, o responsável familiar vai receber um código enviado por SMS para o celular cadastrado na Caixa Econômica. O código recebido por SMS deve ser utilizado somente no momento da validação da recarga. O MDS orienta que o código não seja compartilhado por WhatsApp, telefone ou com outras pessoas. Acesse gov.br/mds e saiba quem pode ser beneficiário do Gás do Povo. Reportagem Érica Brás.
5: Nesta semana, comemora-se o Dia Mundial da Alfabetização, fase do ensino que é a base para o desenvolvimento de um indivíduo.
4: Ela garante o acesso a informações básicas e aos direitos fundamentais e abre portas para o futuro, mesmo quando ocorre depois da idade recomendada.
5: E é sobre a educação de jovens e adultos que vamos falar nessa reportagem, a partir da história de Nelma Maria, que nasceu no interior de Pernambuco.
4: Para que essa modalidade de ensino chegue a mais pessoas, foi criado um cadastro online acessível a qualquer um que quer voltar ou começar a estudar.
12: Filha única, na infância, Nelma Maria não teve outra opção que não trabalhar para ajudar em casa. Uma fase da vida que ficou marcada na memória.
13: Eu nasci e me criei na roça, trabalhando. Com 7 anos, tomava conta de um monte de bicho. E dali não era para sair para lugar nenhum.
12: Foi na terceira idade, aos 65 anos, que Nelma conseguiu, enfim, sentar em uma sala de aula. Ela é aluna da Educação de Jovens e Adultos, no Centro de Ensino Médio 3 da Ceilândia, cidade que fica a cerca de 35 quilômetros do centro de Brasília.
13: Era o meu sonho estudar. E depois que eu vim para essa escola, pronto, foi a minha felicidade, foi a minha alegria. E quando eu entrei, eu não sabia de nada. Eu errava tudinho. Agora não, tá tudo mais fácil para mim. Prova de português, passei, ganhei 9,5, na outra ganhei 7. Matemática, eu só errei 3. Eu fiquei tão feliz que eu saí daqui, eu estava flutuando.
12: A educação de jovens e adultos atende pessoas dos mais diferentes níveis de alfabetização e é um direito garantido por lei. Como lembra a secretária de Educação Continuada, alfabetização de jovens e adultos, diversidade e inclusão do Ministério da Educação, Zara Figueiredo.
14: Quando a gente tem, por exemplo, na Constituição, o artigo 205, dizendo que a educação é um dever do Estado e um direito do indivíduo, esse direito é para todos aqueles que estão na idade educacional, mas também aqueles que não tiveram acesso na idade considerada recomendada. Portanto, a EJA está dentro desse bojo constitucional.
12: Segundo o Censo Escolar de 2025, o país tinha mais de 2 milhões e 200 mil estudantes matriculados na EJA em quase 30 mil instituições de ensino. Fernando Lourenço, diretor do Centro de Ensino Médio 3 da Ceilândia, onde estuda a Nelma Maria, que conhecemos no início desta reportagem, explica que a escola se preparou para acolher as diferentes realidades dos alunos. Mais da metade das 64 turmas da instituição de ensino são turmas da educação de jovens e adultos.
15: São dois mundos diferentes. O ensino médio regular é uma coisa e a educação de jovens e adultos é outra. O público é diferente.
12: Fernando Lourenço, diretor do Centro de Ensino Médio 3 da Ceilândia, onde estuda a Nelma Maria, que conhecemos no início desta reportagem, explica que a escola se preparou para acolher as diferentes realidades dos alunos. Mais da metade das 64 turmas da instituição de ensino são turmas

0: turma que aprende todos os dias com os alunos da EJA. Ela diz que para manter o aluno dentro de sala de aula, a motivação precisa ser constante.
1: É um trabalho diário, porque todos os dias para eles vem alguma coisa diferente que acontece na vida deles, uma situação ou uma promoção no trabalho que modifica toda a rotina deles. Então é sempre um trabalho diário de manter aquele aluno ali.
0: Para facilitar o acesso de pessoas que não tiveram a oportunidade de concluir a educação básica na idade regular, foi criado o Cadastro da Educação de Jovens e Adultos. A plataforma é um auxílio para o aluno encontrar a oportunidade de matrícula mais adequada à sua realidade. O endereço é cadeja.mec.gov.br. Reportagem Luana Karen.
2: Uma solução inovadora para um problema grave e bastante comum, o chamado pé diabético.
3: Cientistas da Universidade de Brasília uniram látex natural e luz de LED em uma tecnologia que acelera a cicatrização de feridas causadas pela doença.
2: Os curativos desenvolvidos pelos pesquisadores prometem reduzir o caminho da recuperação dos pacientes.
3: Saiba mais no quadro Ciência na Prática.
4: Ciência na Prática.
5: Uma tecnologia desenvolvida no coração do Brasil promete transformar o tratamento de feridas crônicas. Uma combinação de látex e luz de LED acelera a cicatrização do chamado pé diabético.
6: Eu sou o professor Átila da Rocha, professor e pesquisador da Universidade de Brasília e coordenador adjunto do projeto RAFA, desenvolvido especialmente para auxiliar no tratamento de feridas associadas ao pé diabético. O projeto RAFA nasceu a partir da experiência e das pesquisas voltadas para o tratamento de feridas de difícil cicatrização. A ideia fundamental foi combinar dois elementos que já são reconhecidos por seu potencial de favorecer o processo de cicatrização. O primeiro é uma película produzida a partir do látex natural e o segundo é a luz vermelha emitida por LED. No projeto RAFA, esses dois elementos são utilizados de maneira combinada.
5: A pesquisa alia o poder regenerativo da borracha natural e a capacidade de recuperação de tecidos pela luz de LED. O projeto caminha para se tornar um tratamento disponível para toda a população.
6: E os resultados obtidos até agora foram bastante positivos. Nesses estudos, nós observamos uma melhora significativa no processo de cicatrização e uma redução de tempo necessário para a cura das feridas quando comparado ao tratamento convencional. Atualmente, a tecnologia passou já por testes clínicos, né? E ele foi licenciado para uma empresa. A expectativa é que, concluídas essas etapas regulatórias necessárias, essa tecnologia possa chegar à população e tornar-se mais uma alternativa para o tratamento das complicações do pé diabético.
5: Acompanhe a pesquisa na página da Universidade de Brasília. E esse foi o Ciência na Prática, com produção de Warby Calil e edição de Edinaldo Júnior. E nosso encontro com o Saber Científico volta na próxima semana. Até lá!
2: Só em 2025, a Polícia Rodoviária Federal registrou mais de 22.700 infrações por motoristas não estarem usando cadeirinha e equipamentos de retenção, como o Bebê Conforto.
3: O Bebê Conforto é um dos primeiros equipamentos onde a criança fica e é colocada após o nascimento. Por isso, deve oferecer segurança aos pequenos.
2: Na hora de comprar, é importante ficar de olho se o equipamento está dentro das regras e possui o selo do Inmetro, o Instituto Nacional de Metrologia, Qualidade e Tecnologia.
7: Na hora de comprar o Bebê Conforto, segurança deve vir antes do preço ou da aparência. Para escolher o modelo certo, pais e responsáveis precisam observar as características da criança e as orientações do fabricante. Um dos primeiros itens a conferir é o selo de identificação da conformidade do Inmetro. No Brasil, os dispositivos de retenção para crianças têm certificação obrigatória e precisam atender os requisitos técnicos definidos pelo Instituto. O chefe de divisão de regulamentação e qualidade regulatória do Inmetro, Hércules Souza, explica que o selo significa que o produto passou por todos os testes de segurança.
8: O selo do Inmetro, né, ele é a evidência de que, de fato, esse objeto, componente, esse equipamento, o e-conforto, de fato, passou pelos ensaios, né, estabelecidos pelos requisitos técnicos do Inmetro e atendem, portanto, a esse requisito estabelecido de maneira compulsória no país. Então, dispositivo de retenção para criança, incluindo aí Bebê Conforto, é um produto que tem que ser certificado com

0: compulsoriamente no Brasil.
1: Também é preciso conferir no produto e no manual os limites de peso e altura indicados pelo fabricante. As informações são importantes para saber se aquele modelo é adequado para a criança. A Diana Carajá, empresária de uma loja de bebês em Brasília, destaca que os pais precisam ficar atentos à segurança e o conforto dos aparelhos.
2: É um dos primeiros ambientes que o recém-nascido vai ter que se adaptar. Segurança, conforto são prioridade. A marca é algo que você pode considerar como um ponto mais secundário.
1: Para bebês de até um ano ou com até 13 quilos, dentro do limite definido pelo fabricante, o bebê conforto deve ser usado no banco traseiro e de costas para o movimento do veículo. Em caso de dúvida ou irregularidade, o consumidor pode procurar os canais oficiais do Inmetro. Reportagem Pablo Mundim.
3: Não são só os bebês conforto que precisam de selo de conformidade. São 600 produtos que passaram a receber o selo do Inmetro, que atesta a qualidade e a confiabilidade do produto.
4: E para reformar a segurança, capacete, gás veicular e extintor de incêndio contam também com um QR Code, onde o consumidor pode checar na palma da mão se o selo é verdadeiro ou se houve falsificação.
3: Nós conversamos com Márcio Oliveira, presidente do Instituto, sobre essas inovações e o trabalho de testagem e garantia realizado pelo Inmetro. Acompanhe.
4: Presidente, bem-vindo à Voz do Brasil, um prazer ter o senhor com a gente aqui. Vamos falar sobre essa nova exigência dos capacetes para motociclistas, que agora eles têm que ter o selo de conformidade do Inmetro, né? O que esse selo garante em relação aos capacetes?
5: Obrigado pelo convite, é uma grande satisfação poder falar um pouco das ações do Inmetro a toda a população, a todos os consumidores. Bom, na verdade, o capacete, ele é um dos 600 produtos regulamentados pelo Inmetro. Isso significa que capacete, brinquedo, gás natural veicular, cilindro, só pode ser fabricado ou comercializado no Brasil se for certificado. Nós criamos uma plataforma chamada Inmetro na Palma da Mão. E na primeira etapa, nós envolvemos os capacetes, daí a nova exigência, capacetes, cilindros de gás natural veicular e extintores de incêndio. Esses três produtos foram escolhidos face às grandes denúncias e às grandes notificações de acidentes. Nós criamos essa nova marca, que é o selo digital do Inmetro, onde possui 5 itens de segurança que o consumidor pode identificar na hora, no simples fato de movimentar o capacete. Então, quando o consumidor movimenta o capacete, o selo aparece aprovado, ou então aparece a marca do Inmetro. Se não aparecer nessa logomarca, já é um indício de reprovação. Mas o item de maior segurança é exatamente o QR Code. Então, o consumidor, por meio de um aplicativo chamado Inmetro na Palma da Mão, que pode ser baixado no Android e iOS, de forma muito simples, sem muitas etapas, ele vai pegar a câmera, fazer a foto no QR Code e imediatamente vai ser direcionado para a nossa atendente virtual, chamada A Medida. A Medida, com uma linguagem muito simples, vai perguntar: está com dúvida na compra desse capacete? O consumidor vai falar sim. Ato contínuo, ela vai dizer selo falso, ou vai dizer produto aprovado.
4: O Inmetro realiza testes que atestam a segurança. A gente está falando aqui dos capacetes, mas a gente poderia estar falando, por exemplo, de brinquedos, ou o senhor falou dos cilindros de gás natural, ou seja, coisas muito sensíveis do ponto de vista do estrago, né, que podem causar. Então, eu queria que o senhor falasse um pouco mais sobre esses testes de segurança, como que eles são feitos, como que o Inmetro atesta a segurança dos produtos.
5: Além do fortalecimento da economia do nosso país, porque exatamente a pirataria, a concorrência desleal, mas além de toda essa questão econômica, existe o principal, que é a segurança. Nós temos, nos anos anteriores, registros de acidente doméstico com brinquedo, por exemplo. Brinquedo que, ao cair de uma altura pequena, solta parte pequena. É muito comum uma criança até 3 anos de idade colocar na boca e causar um sufocamento. Então, são situações que jamais esse brinquedo seria aprovado pelo Inmetro. Nós temos ensaios em nossos laboratórios que simulam a garganta da criança. Então, são realizados vários ensaios. Nós identificamos material tóxico na tinta. Também é comum a criança colocar o brinquedo na boca e ali estaria sendo contaminada. Brinquedos elásticos, já aconteceram casos de sufocamento, de enforcamento. Então, são riscos que são eliminados quando existe a marca do Inmetro. Daí, a grande relevância desse projeto. O consumidor levar para casa um produto certificado, achando que está aprovado e, na verdade, o selo é falso, é um risco realmente em potencial. Mariana, são 600 produtos regulamentados pelo Inmetro, fora os instrumentos de pesar e medir, como a balança, que você paga em função do peso, os radares no Brasil, que você paga em função da velocidade que foi medida. O radar está mostrando que você está no limite da via 80 km. E você recebe uma multa dizendo que você ultrapassou essa velocidade. Será que esse radar está verificado pelo Inmetro? Isso é a população que tem que tomar conhecimento. Solicitar do órgão de trânsito as informações ou visitar o nosso site do Inmetro. Então, lá existem todas as informações. Ao abastecer seu veículo, aparece na bomba 20 litros. Será se saiu esses 20 litros, foi colocado no seu tanque? Então, nós temos toda essa infraestrutura da qualidade no país. São mais de 12 mil técnicos realizando de forma preventiva esse trabalho em todo o país.
4: Muito bem. Nós conversamos com Márcio André Oliveira, presidente do Inmetro. Muito obrigada, presidente, pela sua entrevista à Voz do Brasil.
5: Uma vez, agradecemos muito a oportunidade. E no caso de dúvidas, reclamações, denúncias, também nós temos à disposição da população a nossa ouvidoria. O número é o 0800-285-1818. 0800-285-1818. Muito obrigado.
4: E o Inmetro alerta sobre uma mensagem falsa que vem sendo enviada em nome da instituição.
3: O comunicado tem como alvo empresas e cidadãos e simula uma comunicação oficial relacionada a uma suposta inspeção.
4: A mensagem apresenta dados como número de processo, data de fiscalização, possíveis penalidades e prazo para regularização.
3: E inclui um botão com a indicação acessar notificação. O recurso pode ser utilizado para induzir o destinatário a clicar em links maliciosos ou fornecer informações.
4: O Inmetro esclarece que não emitiu o documento e reforça que a mensagem não deve ser considerada uma comunicação oficial.
3: Qualquer dúvida, a ouvidoria do Instituto pode ser acionada pelo site gov.br/inmetro ou pelo telefone 0800-285-1818.
4: Uma operação do Ministério do Trabalho e Emprego resgatou mais de 400 trabalhadores de condições análogas à escravidão.
3: Desse total, mais da metade foram registrados apenas em Minas Gerais.
0: A operação resgatou 479 trabalhadores de condições análogas à escravidão. Entre os resgatados estavam 75 mulheres, 13 crianças e adolescentes e 66 migrantes, vindos de países como Argentina, Uruguai, Venezuela e Guiné-Bissau. Para realizar esse resgate, foram feitas 231 ações de fiscalização. As ações se concentraram principalmente no meio rural, no cultivo de café, cebola e batata inglesa. Houve resgate também no meio urbano, sobretudo nas construções. Há ainda casos de trabalho doméstico forçado. Em uma das situações, uma mulher de 51 anos era mantida trabalhando para uma família desde os 10 anos de idade, sem salário regular. Os empregadores foram notificados a rescindir os contratos de trabalho e a pagar aos trabalhadores um total de mais de R$1.400.000 em verbas trabalhistas e rescisórias. Os resgatados também receberão um seguro-desemprego especial. Se você desconfia de alguma ação de trabalho forçado, faça sua denúncia de forma sigilosa pela internet no sistema IP, no site ip.cit.com.br. www.trabalho.gov.br. Márcia Fernandes, para a Voz do Brasil.
4: E o Ministério do Trabalho e Emprego estabeleceu prazo de 60 dias para que todos os nutricionistas, empresas beneficiárias, empresas fornecedoras e empresas facilitadoras realizem o recadastramento integral no PAT, o Programa de Alimentação do Trabalhador.
3: O prazo termina em 9 de novembro e o não cumprimento resulta na exclusão automática do cadastro no programa.
4: O recadastramento deve ser realizado em novopat.trabalho.gov.br.
3: E essas foram as informações, as notícias do governo federal.
4: Uma realização da Secretaria de Comunicação Social da Presidência da República.
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4: Fique agora com as notícias do Poder Judiciário e do Congresso Nacional. Boa noite.
3: Boa noite, até amanhã.
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8: Ministro Flávio Dino, do Supremo Tribunal Federal, o STF, retira sigilo da investigação de repasse de emendas ao filme em homenagem ao ex-presidente Jair Bolsonaro.
9: Terceira turma do Superior Tribunal de Justiça, o STJ, veda a interrupção repentina de cobertura de tratamento a paciente com TDAH após encerramento de contrato.
8: Justiça do Trabalho reforça a campanha Setembro Amarelo sobre a saúde mental nas empresas.
9: Boa noite, eu sou o Arthur Filho.
8: E eu sou Walter Lima.
9: O ministro Flávio Dino, do Supremo Tribunal Federal, retirou o sigilo da decisão proferida que autorizou a operação da Polícia Federal realizada nesta quinta-feira no âmbito de ação que investiga o repasse de emendas parlamentares para empresas ligadas ao filme Dark Horse, que retrata a trajetória do ex-presidente Jair Bolsonaro.
8: De acordo com a Polícia Federal, as investigações apontam a existência de uma organização criminosa formada por agentes públicos e privados, suspeita de direcionar verbas públicas para empresas subcontratadas de forma irregular, sem comprovação da efetiva prestação dos serviços contratados.
9: Entre os alvos dos mandados de busca e apreensão da operação estão o deputado federal Mário Frias e a da produtora de Dark Horse, Karina Gama.
8: Na decisão, o ministro Flávio Dino destacou que, por envolver a autoridade conforme por prerrogativa de função, impõe-se a remessa imediata ao Supremo Tribunal Federal.
9: A terceira turma do Superior Tribunal de Justiça, o STJ, decidiu que o plano de saúde não pode interromper de forma repentina o tratamento multidisciplinar de um paciente com TDAH.
8: Essa regra se aplica mesmo quando a operadora tenha exercido regularmente o direito de rescindir um contrato coletivo. Kátia Gomes.
10: O caso envolveu uma criança que fazia acompanhamento multidisciplinar para TDAH quando o contrato do plano de saúde foi rescindido. A operadora alegou que o acompanhamento não seria indispensável à sobrevivência da paciente. O colegiado deu parcial provimento ao recurso. Segundo a relatora, ministra Nancy Andrighi, a legislação prevê a necessidade de acompanhamento integral de pessoas com TDAH, inclusive com equipe multidisciplinar. Ela ressaltou que a proteção não significa assistência vitalícia, mas a cobertura deve durar por tempo razoável até alta médica, estabilização clínica ou uma alternativa que garanta a continuidade do tratamento.
9: A campanha Setembro Amarelo reforça a importância de falar sobre saúde mental também nas empresas.
8: A Justiça do Trabalho tem acompanhado de perto essa realidade. Larissa Batista.
11: Em 2025, mais de 546 mil benefícios por incapacidade temporária foram concedidos pela Previdência Social, relacionados a transtornos mentais e comportamentais. Em um caso recente, o TST determinou indenização a um bancário após reconhecer que a pressão por metas, os anos em cargos de chefia e os afastamentos médicos contribuíram para agravar o seu quadro depressivo. Atenta a esse cenário, a Justiça do Trabalho promove ações. Ligue 188.
9: pacto acordo que destina mais de R$1.800.000 ao Sistema Único de Saúde, o SUS, no Rio Grande do Sul.
8: O acordo prevê ainda 12 meses de prestação de serviços à comunidade. Vanessa Pereira.
12: O acordo de não persecução penal foi firmado entre o Ministério Público Federal e duas investigadas, a sócia proprietária e a supervisora comercial de uma empresa fornecedora de materiais médico-hospitalares por corrupção ativa e associação criminosa em esquema de pagamento de propina a médicos do SUS no município de Passo Fundo, no Rio Grande do Sul. Segundo o acordo, os mais de R$1.800.000 serão repassados ao SUS. Além das obrigações financeiras, cada investigada deverá prestar 4 horas semanais de serviços à comunidade durante um ano.
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9: A você uma boa noite.
8: E até amanhã.
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13: Eu sou Paula Groba.
14: E eu sou Humberto Pinheiro.
13: E estes são os destaques de hoje do Jornal do Senado, que começa agora.
14: Sancionada lei que acaba com taxa das blusinhas para compras internacionais de até $50.
13: União terá fundo para ampliar acesso gratuito à justiça.
14: Setembro Amarelo. Senado debate prevenção do suicídio e valorização da vida.
13: Boa noite.
14: Boa noite.
13: Foi sancionada a lei que acaba com a chamada taxa das blusinhas sobre compras internacionais de até $50.
14: A norma acaba com a cobrança de 20% de imposto de importação. O texto foi aprovado pelo Congresso Nacional na semana passada. Senadores defenderam que a medida deve beneficiar os consumidores com menor poder de compra. Repórter Lana Dias.
15: Foi oficializado em lei o fim do imposto de importação de 20% sobre compras internacionais de até $50, a chamada taxa das blusinhas. A norma também diminui de 60% para 30% a tarifa sobre mercadorias de até $3.000. A lei altera a cobrança do imposto de importação, mas as compras ainda continuam sendo tributadas pelo ICMS, imposto que pode variar de acordo com o Estado. Quando a proposta foi aprovada no plenário do Senado, a relatora, senadora Leila Barros, do PDT do Distrito Federal, afirmou que a medida deve beneficiar os consumidores com menor poder de compra.
16: E nós sabemos quem são muitos dos brasileiros que utilizam essas compras de pequeno valor. São pessoas que procuram um produto mais barato, são famílias que precisam fazer o orçamento caber no final do mês, são trabalhadores que pesquisam preço, comparam alternativas e encontram no comércio eletrônico uma maneira de ampliar o seu poder de compra.
15: A princípio, as regras foram determinadas por medida provisória do Poder Executivo, que estava em vigor desde maio. Mas o texto recebeu modificações no Congresso Nacional. Uma delas foi a isenção da tarifa sobre medicamentos importados para tratamento de doenças raras ou negligenciadas que não tenham similar nacional. Também foi incluída a avaliação periódica pelo Ministério da Fazenda para verificar os efeitos econômicos da medida. A primeira deverá ser feita no prazo de 3 meses e as próximas em um intervalo de até 6 meses escada, abrangendo setores de têxteis e vestuário, calçados, acessórios, brinquedos e cosméticos. O regime de tributação também deve passar por avaliação anual do Congresso Nacional. O Poder Executivo fica autorizado a estabelecer limites de frequência nas compras, para evitar o fracionamento de remessas e a utilização da isenção para fins comerciais.
13: Uma nova lei também sancionada mudou as regras da relação entre contribuintes e o fisco. Na prática, a ideia é ter multas mais proporcionais e dar mais caminhos para resolver divergências sem precisar ir à justiça. A regra geral agora é que a multa não ultrapasse 75% do imposto devido e quem regularizar a situação por conta própria poderá ter desconto na penalidade. O desconto é maior para quem paga ou parcela a dívida logo no início da discussão. Em casos mais graves, como fraude ou sonegação, a multa poderá chegar a 100%. Para quem é reincidente, pode chegar a 150%.
14: A lei lei também amplia a possibilidade de acordos entre o contribuinte e o fisco por meio de mediação e transação tributária e prevê a arbitragem especial tributária em que um terceiro imparcial poderá decidir o conflito sem que a disputa precise chegar ao judiciário. Para o relator da proposta, senador Efraim Filho, do PL da Paraíba, as mudanças reduzem a burocracia e dão mais segurança jurídica ao bom contribuinte.
17: O objetivo não é enfraquecer a administração pública, também não é criar privilégio para o contribuinte. O objetivo é construir equilíbrio, cobrar corretamente de quem deve, combater fraude e sonegação, mas preservar garantias mínimas para o contribuinte de boa fé.
13: O senador Flávio Arnes, do PSB do Paraná, destacou a importância da proposta que permite o saque do FGTS quando o trabalhador ou seu dependente for diagnosticado com esclerose múltipla ou esclerose lateral amiotrófica, conhecida como ELA. O projeto já foi aprovado pelo Senado e atualmente está em análise na Câmara dos Deputados.
14: O parlamentar enfatizou que a medida reconhece que as consequências do diagnóstico não se limitam a questões de saúde, mas atingem outras áreas da vida do paciente. Dados da Associação Brasileira de Esclerose Múltipla apontam que cerca de 40 mil brasileiros convivem com a condição autoimune, que afeta o sistema nervoso central e pode gerar desde dificuldades motoras até problemas cognitivos e visuais.
18: Essa proposta reconhece que o diagnóstico de uma doença crônica produz impactos que ultrapassam a dimensão clínica e atingem toda a organização familiar e financeira.
13: E uma nova lei criou um fundo para ampliar o acesso gratuito à justiça para pessoas que precisam de assistência.
14: A norma ainda determina que a execução dos recursos do fundo seja divulgada em um portal público de transparência. Repórter Patrícia Oliveira.
19: Para fortalecer a Defensoria Pública da União, um novo fundo deverá promover a prestação de assistência jurídica gratuita a quem não tem condições de pagar. O fundo teve origem em projeto de lei aprovado no Senado e de iniciativa da própria Defensoria. Entre as fontes de recursos estão dotações do orçamento e 5% das custas recolhidas na Justiça da União. Em plenário, o senador Eduardo Gomes, do PL de Tocantins, destacou que o fundo deve aumentar a capacidade de atendimento à população,
20: contribuindo para ampliação e qualificação do acesso à justiça e para a promoção dos direitos fundamentais, especialmente das pessoas em situação de vulnerabilidade.
19: A nova lei também determina que a execução dos recursos do fundo seja divulgada em um portal público de transparência. A lei entrará em vigor em outubro, 45 dias após a publicação.
13: E as futuras polícias municipais poderão ter mais autonomia para serem criadas. O Senado analisa uma mudança na PEC da Segurança Pública que retira a exigência do aval dos conselhos estaduais para a criação dessas corporações.
14: A emenda será analisada na próxima reunião da Comissão de Constituição e Justiça. Repórter Bruno Lourenço.
21: A PEC da Segurança diz que os municípios poderão constituir polícias para o policiamento ostensivo e comunitário e que essas corporações passarão por uma certificação periódica pelo Conselho Estadual de Segurança Pública e Defesa Social. O senador Alessandro Vieira, do MDB de Sergipe, apresentou um pedido para retirar o dispositivo.
22: Ao criar uma nova instância política de controle e fiscalização de um ente federado por outro, porque observe, esse conselho estadual, ele vai interferir na autonomia de um órgão municipal, e isso não faz sentido do seu ponto de vista jurídico.
21: O relator Rogério Carvalho, do PT de Sergipe, defende a chamada acreditação para buscar padronização e qualidade.
23: É para garantir que as normas federais únicas, ou seja, um sistema de referência, uma norma federal, se aquelas normas estão ou não sendo aplicadas por aquela corporação que está nascendo.
21: A emenda que retira a acreditação das polícias municipais por um conselho estadual deve ser analisada na próxima reunião da CCJ.
13: O silêncio também pode ser um sinal de alerta quando o assunto for depressão e ansiedade. No Setembro Amarelo, a Comissão de Direitos Humanos debateu formas de prevenir o suicídio e de fortalecer a valorização da vida.
14: Especialistas destacaram a importância de identificar situações de fragilidade emocional e apresentaram redes de apoio que podem ajudar quem enfrenta momentos de crise. Repórter Douglas Castilho.
24: Amarelo é a cor que representa um sinal de alerta. São
0: São 720 mil pessoas no mundo todo ano, segundo a OMS, vítimas de uma dor às vezes visível só para quem sofre. A presidente da Comissão de Direitos Humanos, senadora Damares Alves, do Republicanos do Distrito Federal, destacou que a questão é mais complexa do que a depressão e precisa de uma abordagem também complexa.
1: Prevenir significa, portanto, atuar também nas escolas, nas famílias, nas comunidades. Enfrentar o bullying, o cyberbullying e as violências. Promover competências socioemocionais e identificar precocemente sinais de sofrimento e garantir acesso oportuno ao cuidado.
0: O representante do Centro de Valorização da Vida, CVV, Alan Teixeira Lima, apresentou o trabalho da instituição que é referente.

0: Notícias da Câmara dos Deputados. Boa noite.
1: Boa noite e até amanhã.
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3: Câmara pode incluir sardinha em lata na lista de produtos da cesta básica.
4: Proposta prorroga bolsas de ensino superior por nascimento de um filho.
3: Projeto cria política para acompanhar tecnologias criadas pela sociedade.
5: Boa noite. Avança na Câmara a proposta que institui uma política nacional para o acompanhamento de tecnologias desenvolvidas pela sociedade. A repórter Mônica Tati tem os detalhes.
6: Proposta em análise na Câmara institui a Política Nacional de Tecnologia Social. O projeto, apresentado pela deputada Jandira Fegali, do PCdoB do Rio de Janeiro, define a tecnologia social como o conjunto de processos coletivos, colaborativos e interdisciplinares que priorizam a inovação tecnológica voltada à democratização do desenvolvimento. Jandira Fegali fala sobre a importância de criar uma política para o setor, aproveitando a criatividade da sociedade.
7: Por exemplo, nas comunidades, nas favelas, em todo canto, período da enchente semiárido, que tecnologia o povo usa para dar suas soluções. A moeda complementar foi uma solução popular que começou no Ceará. E muitas outras soluções, inclusive medicinais. Então, a tecnologia social é aquela que vem inovado pelo povo e que precisa estar regulamentado em lei para que seja valorizada, reconhecida, fomentada e que a gente consiga inclusive dar a propriedade intelectual, que para eles é coletiva, para que essa inovação seja de fato respeitada.
6: As iniciativas previstas na proposta incluem áreas como água, alimentação, educação, energia, habitação, saúde, meio ambiente, inclusão digital e de assistência para pessoas com deficiência. A proposta prevê a prioridade na análise de pedidos de patente ou de registro dessas tecnologias no INPI, o Instituto Nacional da Propriedade Industrial. A titularidade dos direitos de invenção será decidida nos próprios contratos de fomento, garantindo que as comunidades que ajudaram a criar a solução também participem dos benefícios. Também estão previstos mecanismos que permitem que estados e municípios possam aderir às ações e que recebam apoio técnico do governo federal. A deputada Jandira Fegali explica que a construção do projeto envolveu vários setores da sociedade e governamentais.
7: Fizemos uma construção com o Ministério de Ciência, Tecnologia e Inovação e com os movimentos que representam essas várias tecnologias que surgiram no mundo, inclusive com alguns bancos de fomento, como o Banco do Brasil, como a Embrapa, Caixa Econômica, também participaram dessa construção. E, finalmente, a gente aprovou um projeto que identifica esse conjunto de contribuições, essa comunhão de contribuições que nós fizemos aqui na Comissão de Ciência, Tecnologia e Inovação.
6: O texto aprovado pela Comissão de Ciência, Tecnologia e Inovação da Câmara retirou o repasse de recursos do Fundo Nacional de Desenvolvimento Científico e Tecnológico para a Política, mas manteve a possibilidade de apoio através de dotações orçamentárias e por instrumentos de fomento já existentes. O projeto que institui a Política Nacional de Tecnologia Social ainda será analisado pelas comissões de Finanças e Tributação e de Constituição e Justiça. E se for aprovado, pode seguir direto para a votação no Senado. Da Rádio Câmara de Brasília, Mônica Tati.
2: Desenvolvimento Regional.
3: A Comissão da Amazônia aprovou o projeto que prevê a criação de cooperativas têxteis comunitárias. Relator do texto no colegiado, Zezinho Barbari, do PP do Acre, acredita que com a medida, famílias vulneráveis financeiramente terão mais renda e trabalho nas regiões Norte e Nordeste.
5: Zezinho Barbari informa que os órgãos federais vão dar preferência à compra de uniformes feitos por essas associações locais. Além disso, o deputado acrescenta que o programa incentiva o reaproveitamento ecológico de tecidos.
3: Proposta de Paulo Alexandre Barbosa, do PSD, quer o reconhecimento de Ibirá, cidade do noroeste de São Paulo, como capital nacional das águas medicinais. Em sua justificativa, ele afirma que o poder terapêutico das águas termais do município é conhecido desde 1909.
5: Segundo Paulo Alexandre Barbosa, as condições geológicas locais determinam os altos índices de vanádio, de ação antioxidante e controle glicêmico e o pH alcalino das águas. Para ele, a concessão do título busca também estimular o turismo turismo e a preservação do patrimônio natural.

0: Eros Biondini, do PL de Minas Gerais, apresentou o projeto para assegurar a livre manifestação de crenças religiosas, incluindo pregações e citações de textos sagrados. A proposta determina que a simples expressão de dogmas ou convicções religiosas não seja enquadrada como crime.
1: O texto de Eros Biondini também pede que plataformas digitais retirem conteúdos exclusivamente por reproduzirem textos sagrados ou ensinamentos religiosos. A remoção poderá ocorrer por ordem judicial quando houver intenção comprovada de incentivar a prática de crimes violentos.
2: Educação.
0: Avança na Câmara a proposta que permite a prorrogação de bolsas de ensino superior por nascimento de um filho. A repórter Silvia Munhato tem os detalhes.
3: A Comissão de Educação da Câmara dos Deputados aprovou o projeto de lei que garante a pesquisadores e estudantes do ensino superior o direito de prorrogar o prazo de suas bolsas de estudo em caso de nascimento de filho. Pelo texto, bolsas de estudo com duração mínima de 12 meses poderão ter seus prazos estendidos por até 180 dias se houver comprovação de afastamento por nascimento, adoção ou obtenção de guarda judicial. A legislação atual já permitia a prorrogação dos prazos de vigência das bolsas de estudo em caso de adoção. A proposta também permite que dois bolsistas usufruam do benefício simultaneamente, pelo mesmo evento de adoção ou guarda. O relator, deputado professor Alcides, do PSDB de Goiás, diz que o texto é do interesse do sistema educacional.
4: Do ponto de vista educacional, a proposição é meritória, uma vez que apresenta medidas concretas para favorecer, de um lado, a participação dos pais no cuidado dos filhos, desde o nascimento ou adoção, ao mesmo tempo em que favorece a continuidade e conclusão de estudos e pesquisa dos estudantes pai. Ademais, na hipótese de ambos os pais da criança, nascida ou adotada, serem bolsistas, a matéria tem o mérito de assegurar aos dois o direito do afastamento das atividades acadêmicas e a prorrogação da bolsa de estudos.
3: O projeto que permite a prorrogação de bolsas de estudo do ensino superior pelo nascimento de filhos dos estudantes será analisado agora pelas comissões de Previdência, Assistência Social, Infância, Adolescência e Família e de Constituição, Justiça e de Cidadania. Da Rádio Câmara de Brasília, Silvia Minhato.
1: Tarcísio Mota, do PSOL do Rio de Janeiro, apresentou o projeto que garante tempo de planejamento para professores da educação básica. O texto estabelece que, quando a jornada for organizada por horas-aula, o limite de atividades em sala deve ser calculado pelo mesmo critério.
5: Tempo de planejamento para professor é decisivo para que a educação de qualidade aconteça. E nós não podemos deixar a covardia que alguns governos estão fazendo de contar o tempo de forma a obrigar o professor a pegar mais turmas sem receber um centavo a mais por isso. Esse projeto, portanto, garante a proporcionalidade. 3 aulas dadas, 1 aula de planejamento.
0: Tarcísio Mota sustenta que a regra mínima de proporcionalidade permite ao professor preparar aulas, elaborar provas e cuidar da saúde mental. Ele reforça que condições mais justas de trabalho para docentes asseguram melhor qualidade aos estudantes.
2: Trabalho.
1: Bibo Nunes, do PL do Rio Grande do Sul, é favorável ao projeto que amplia a licença paternidade para pais de recém-nascidos prematuros ou que precisem de internação hospitalar após o parto. O deputado explica que a prorrogação seria equivalente ao período de internação do bebê.
0: Ele acrescenta que para ter direito ao benefício será necessário comprovar a prematuridade ou a internação por meio de documentação hospitalar. Bibo Nunes explica que a ideia é garantir a presença do pai ao lado da mãe e do bebê durante um período de maior vulnerabilidade.
6: Um prematuro tem que ter uma necessidade reconhecida de atenção especial. E o pai tem que estar junto com a mãe nesses momentos difíceis. Não é fácil ter filho prematuro. Imagine gêmeos, que normalmente são prematuros. E como é que ficam os pais se não tem o pai ao lado da mãe o tempo todo? Se o recém-nascido precisa de 1 mês, 2 meses, 3, 4, o tempo que for. Isso é fundamental, isso não é regalia nenhuma, é simplesmente reconhecer a parte humana de quem está vindo ao mundo, que é o nascituro.
1: Fábio Garcia, do União de Mato Grosso, propõe criar uma política nacional de gestão de desempenho e eficiência para o serviço público. O projeto prevê avaliações periódicas dos servidores com base em critérios objetivos, como produtividade, qualidade do trabalho e atendimento ao público.
0: A proposta também reconhece o bom desempenho com bônus, capacitação e prioridade para ocupar funções de confiança. Fábio Garcia afirma que a intenção é melhorar a qualidade dos serviços públicos sem alterar os planos de carreira dos servidores.
2: Economia.
1: O plenário da Câmara pode votar projeto que inclui a sardinha em lata na lista de produtos da cesta básica isentos de impostos. Quem explica os detalhes é o repórter Antônio Vital.
7: Ganhou o regime de urgência e pode ser votado a qualquer momento no plenário da Câmara projeto que inclui a sardinha em lata na lista de produtos da cesta básica. Se a proposta virar lei, a sardinha passa a ter alíquota zero no pagamento de dois novos impostos criados pela reforma tributária e que passam a ser cobrados no ano que vem, o Imposto sobre Bens e Serviços, o IBS, e a Contribuição sobre Bens e Serviços, a CBS. O IBS será distribuído a estados e municípios. Já a CBS será o imposto federal. Eles vão incidir sobre mercadorias e serviços, inclusive importados. A reforma criou ainda outro tributo, o Imposto Seletivo, que será cobrado sobre produtos que fazem mal à saúde. Esses tributos vão substituir o PIS, a COFINS, o IPI, o ICMS e o ISS. A reforma tributária, aprovada no ano passado, isentou da cobrança do IBS e da CBS os artigos da cesta básica, inclusive carnes, o que não estava no texto e foi acrescentado durante a votação. Outros produtos com alíquota zero são alimentos como arroz, leite, manteiga e queijos. O projeto que ganhou o regime de urgência foi apresentado pelo deputado Luiz Nishimori, do PSD do Paraná, presidente da Frente Parlamentar da Pesca. A proposta será analisada junto com outra, parecida, apresentada pela deputada Ana Paula Lima, do PT de Santa Catarina. Ainda será designado um relator para apresentar um texto único. A justificativa dos autores é que a sardinha em lata é uma fonte de proteína importante para pessoas com menor renda, além de relevante para o setor pesqueiro nacional, que por ano produz mais de 100 mil toneladas do produto. O deputado Pedro Lupion, do Republicanos do Paraná, coordenador da Frente Parlamentar da Agropecuária, defendeu o regime de urgência para a proposta.
8: No dia da votação da reforma tributária nesse plenário, a questão da sardinha estava no texto. Nós trabalhamos isso junto com as carnes, da mesma maneira que foi feito em relação às outras carnes, com a inclusão na cesta básica, e uma questão de texto prejudicou o setor inteiro pesqueiro, justamente nessa questão da sardinha.
7: Com o regime de urgência, o projeto pode ser votado diretamente no plenário, sem passar pela análise das comissões permanentes da Câmara. Mas a medida não foi unânime no plenário. O deputado Hildo Rocha, do MDB do Maranhão, criticou a urgência, que pode acelerar a análise do projeto e alterar a reforma tributária.
9: Essa matéria, além de não tramitar nas comissões, o que já está errado, essa proposta de lei complementar, ela altera uma regulamentação da reforma tributária que fizemos recentemente. Reforma tributária que entra em vigor a partir do ano que vem, de 2027. Ou seja, ainda nem entrou em vigor e já estamos mudando para beneficiar interesses particulares, não interesses da nação brasileira.
7: Ainda não há data para votação no plenário da Câmara do projeto que inclui a sardinha em lata na lista de produtos da cesta básica. Da Rádio Câmara de Brasília, Antônio Vital.
2: Segurança Pública.
0: Delegado Palumbo, do Podemos de São Paulo, defende criminalizar a transmissão intencional de treinamento operacional a organizações criminosas. O deputado explica que a proposta também alcança agentes públicos que repassarem esse tipo de conhecimento.
1: Delegado Palumbo argumenta que facções têm atuado de forma cada vez mais profissional com o apoio de agentes que se corrompem. Essa prática, segundo ele, eleva o grau de letalidade das ações criminosas, comprometendo a efetividade das políticas públicas de segurança.
10: O indivíduo que faz isso tem que ficar preso. A pena é estipulada em 12 anos e tem que ficar preso mesmo. Todos aqueles que se corrompem, sejam policiais, agentes públicos, se corrompem e ensinam criminosos a matarem usando um fuzil, que é uma arma de guerra, tem que ficar preso sem benefício. Nós estamos lutando com o apoio do meu partido, que é o Podemos, para que esse projeto vire lei. Porque hoje os criminosos não estão mais agindo de forma amadora, não. Eles estão treinando e com a ajuda, infelizmente, de agentes que se corrompem.
0: Luiziane Lins, da Rede do Ceará, defende aumentar a pena para quem submeter trabalhadores a condições semelhantes à escravidão. Ela explica que a punição passaria a ser de 10 a 20 anos de prisão, além de multa, e o crime seria considerado hediondo e inafiançável.
1: Luiziane Lins também propõe detalhar na lei as situações que caracterizam esse crime, como trabalho forçado, jornada exaustiva, condições degradantes e restrição da liberdade por dívida. Pela proposta, a pena deve ser aumentada quando a vítima for criança ou adolescente.
0: Kiko Seleguin, do PT de São Paulo, quer proibir que pessoas que cometeram crimes hediondos recebam pagamento pela divulgação de seus delitos. A proposta prevê nulidade de contratos com produtoras, editoras e plataformas de streaming para livros, séries, filmes ou entrevistas sobre os crimes.
1: Pelo texto de Kiko Seleguin, os valores pagos aos criminosos ou a seus herdeiros deverão ser revertidos ao Fundo Penitenciário Nacional ou ao Fundo Nacional de Segurança Pública. Segundo o deputado, o objetivo é evitar que condenados lucrem com a violência e com a dor das vítimas.
0: Projeto de Pedro Lucas Fernandes, do União do Maranhão, determina que as unidades da Casa da Mulher Brasileira ofereçam acesso facilitado à perícia médico-legal para as vítimas de violência doméstica. O deputado explica que o exame poderá ser feito na própria unidade.
1: A ideia, segundo Pedro Lucas Fernandes, é evitar que a vítima se desloque para diferentes órgãos e enfrente novos constrangimentos, além de reduzir o risco da perda de provas. O texto também prevê atendimento humanizado e cooperação entre União, Estados, Distrito Federal e municípios.
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2: Justiça.
0: Marcelo Crivella, do Republicanos do Rio de Janeiro, destaca a promulgação de lei que responsabiliza civilmente pais ou mães por abandono afetivo dos filhos. O parlamentar afirma que o pagamento de pensão não substitui a presença familiar na rotina da criança.
12: Não basta pagar a pensão para o filho. É preciso que o pai ou a mãe participem da vida dele. Uma criança adoece, então o pai não vai estar lá para dar apoio a ela? Uma criança passa numa prova ou fica reprovada, ela não vai ter o carinho do pai? E uma criança que vai disputar uma competição na escola, os pais dos outros estão presentes e o dela ausente? Essa lei do abandono afetivo tornou um ilícito civil. Eu gostaria que fosse crime, mas o Congresso assim não aprovou. Ficou apenas...
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0: gastou dinheiro à toa, né?
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0: Tamo junto, meu irmão. É hit, papai.
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0: Rádio Toritama FM, 104,9. Você curtiu Cadu Martins, Henri Freitas, Núzio Medeiros, Ritmo de Sanfoninha, Guilherme Benuto, fechando o circo com a participação do Natan, Thalita Mel, Vida Louca, Chão de Avião, Não É o Lugar, É a Pessoa, com a participação do Henrique Juliano. Muito boa noite para todos os ouvintes. Você já ouviu muita música nessa noite maravilhosa? Já ouviu também Zé Vaqueiro, já ouviu Araqueto, rapaz, e muito mais. Vamos juntos até as 10. Um forte abraço a todos os ouvintes. Por aqui nós fazemos a ZYL823, Rádio Toritama FM, 104,9. Emissora pertencente à Associação Comunitária Joaquim Mariano da Costa, Toritama, Pernambuco. Forte abraço, obrigado, carinho de todos vocês, sempre ouvindo a melhor. É Toritama FM. Forte abraço a você nos fabricos, nas facções, você que está aí nas ondas da internet, você que está nas lavanderias, você que está aí no seu carro, obrigado pela carona. Beleza. Agradeço o carinho de todos vocês. Vamos juntos até as 10. Tá chegando o som, o sucesso de Henrique e Juliano.
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0: Opa, muito bem, rapaz. Já acabou a música aqui de Raça Negra com a participação do Jorge Mateus. Aqui no som da Toritama FM. Você curtiu aí, ó. Só com você, preciso ter alguém. Raça Negra com a participação do Jorge Mateus. Muito bem. Aqui no som da Toritama FM 104,9. Também você ouviu o Chitãozinho e Chororó, Eu Não Existo Sem Você. Henrique e Juliano, Seja Ex. Já já tem mais música pra você aqui no som da Toritama FM. Eu volto já já. Depois do apoio cultural. Sai daí não, hein? Fica com Kiko!
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0: É Rádio Toritama FM 104,9. Vamos continuando nossa programação nessa noite maravilhosa. Deixa eu mandar um forte abraço ao Gordinho do Zip. É o Rildo do Zip, o Gordinho do Zip, como é conhecido, na rua da fábrica de tubo lá no bairro Independente. É o homem de mil e uma utilidades. Forte abraço, Gordinho do Zip, tá lá com seu rádio ligado, atendendo seus clientes também, vendendo aquela cerveja estupidamente gelada, aquele tira-gosto bom, boas conversas, conversando, ouvindo a Toritama FM. Valeu, Gordinho do Zip. Alô, Neide Marmitas, forte abraço a Neide da Marmita. Todos aí curtindo a Toritama FM, Neide e toda a sua equipe, viu? A Júlia, Marcela, Silene, Cleito, MacGyver, boa noite para vocês, obrigado pelo carinho da sintonia. E um forte abraço para a gerente Carol Vaqueira. Vou falar em Carol Vaqueira, ela vai aumentar o volume agora, ela pediu Tiago Aquino e Natanzinho Lima. Morena da porra, vamos ouvir agora, aqui no som da Toritama FM, 104,9.
1: É a Ligue a Loja!
0: Aumente o volume, Carol Vaqueira!
1: Mega boa da porra!
0: O que, homem? Tem base!
1: Escuta aí, ó!